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2: 21 horas e 34 minutos.

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0: Maria, Danilo e Davi, Salvador.
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2: 21 horas e 54 minutos.

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1: 22 horas e 13 minutos.

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Boa noite, irmãos e irmãs. Senhor, fica conosco. Já é tarde, já terminou o dia. Obrigado, Senhor, por tudo que conseguimos fazer hoje, pela nossa família, por quem trabalhamos, pelos nossos amigos e amigas que encontramos. Dá gosto, Senhor, trabalhar convosco na construção de uma humanidade mais feliz e de um mundo mais humano e fraterno. No entanto, Senhor, pedimos perdão por aquilo que poderíamos ter feito e não fizemos. Poderíamos ter dado e exigido um pouco mais de nós. Amanhã, porém, teremos uma nova oportunidade. Procuraremos fazer aquilo que estiver dentro de nossas possibilidades. Esperamos encontrar-vos novamente, amanhã, fortalecidos e fortalecidas com a vossa graça, para realizar os propósitos que hoje renovamos na vossa presença. Amém. Pai nosso que estais no céu, santificado seja o vosso nome. Venha a nós o vosso reino, seja feita a vossa vontade, assim na terra como no céu. O pão nosso de cada dia nos dai hoje. Perdoai as nossas ofensas, assim como nós perdoamos a quem nos tem ofendido. E não nos deixeis cair em tentação, mas livrai-nos do mal. Amém. Ave Maria, cheia de graça, o Senhor é convosco. Bendita sois vós entre as mulheres, e bendito é o fruto do vosso ventre, Jesus. Santa Maria, Mãe de Deus, rogai por nós, pecadores, agora e na hora de nossa morte. Amém. Glória ao Pai, ao Filho e ao Espírito Santo, como era no princípio, agora e sempre.

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0: Meia-noite e 24 minutos.
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0: uma hora.
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0: 1:43.
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0: 2 horas e 3 minutos.
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0: 2 horas e 43 minutos.
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0: 3:03.
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0: 3 horas e 23 minutos.
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0: 3:42.
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0: 4:36.

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Bom dia, irmãos e irmãs. Senhor, dormimos bastante, descansamos e estamos dispostos e dispostas para o dia que agora se inicia. Nós te agradecemos pelo sono repousante que tivemos nesta noite e queremos te dizer que durante o dia inteiro queremos estar na tua presença. Queremos enxergar-te em nossos lugares de trabalho, nas pessoas com quem cruzamos pelas ruas, nos marginalizados que encontramos. Faze que tenhamos para cada um deles e delas uma atitude digna de cristãos que carregamos conosco. Que sejamos pacientes, caridosos e caridosas com as crianças e que aprendamos a corrigir sem humilhar, a amar sem adular e a fazer aquilo que teu Filho Jesus Cristo veio fazer entre nós, viver uma vida inteira de amor no serviço aos irmãos e às irmãs. Que todos e todas tenham um bom dia, um bom trabalho e que o Senhor Jesus permaneça sempre em nossos corações. Glória ao Pai, ao Filho e ao Espírito Santo, como era no princípio, agora e sempre. Amém.

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2: Só modão bom demais, meus amigos. Que maravilha. Por aqui estamos na sua manhã de terça-feira. Hoje, 30 de junho, último dia do mês de junho de 2026. Juntinhos por aqui até o meio, até as da manhã. Amanhecer Sertanejo tocando muita moda boa pra você ligado com a gente aqui na 98,3. Você também ligado pela 103,1. Que bom ter você com a gente na Rede Oriente FM. Marcos Rocha por aqui lhe fazendo companhia, tocando aquela moda boa que você gosta de ouvir. Ótima terça-feira pra você, tá certo? 33 99709 6596, nosso telefone WhatsApp, ou 31 7215 3001. Bom dia, gente! Vamos juntos!
3: Bom dia!
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1: Só modão boa demais, amanhecer sertanejo. Os amigos aí na sintonia, participando com a gente. Alô, Paulinho, caminhoneiro, bom dia pra você. Milsa Viana e família em Pedra Azul também na sintonia com a gente. Também participando aqui no programa, os amigos na sintonia. Quem mais tá falando com a gente? Meus amigos, alô, Zitão. Bom dia, Zitão, os amigos da Porteira Nova.
4: Meu amigo, bom dia, tudo bem?
1: Bom dia, tudo bem, Zitão?
4: Mandando esse áudio pra você mandar uma música bem bonita pra todos os ouvintes.
1: Certo. Né?
4: Com Eduardo Costa. E um bom dia, que Deus te dê uma boa semana.
1: Amém, meu amigo, bom dia. 5:10 agora.

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0: dia pra você, na Oriente 5:20.
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0: Só modão boa demais aí no Amanhecer Sertanejo. Bom, excelente terça-feira pra você. Abraço pros amigos na sintonia, participando com a gente. Ritinha, os amigos em Santo Antônio do Rio Abaixo da sintonia. Obrigado pela participação. Jubileu, bom dia, meu amigo.
5: Bom dia, Marcos. Deus que abençoe o seu dia e todos nós, nossa Medina, Pedra Azul.
0: Amém.
5: A boa terça-feira seja abençoada por Deus, nego velho. Bom dia, Darlan, Diego Joy, Fernando Henrique, a toda a Oriente. Seja muito abençoado. Da Lagoa do Guedes, Tupareci, São Camilo, Quilombo, Lagoa Véia, Perdão, vamos que vamos, Perdão, da Lagoa Véia.
0: Isso.
5: Pra todos os amigos que estão na escuta aí, um bom dia a todos.
0: Valeu, Jubileu, bom dia pra você. Bom dia, Nice, os amigos de Jacutinga, Medina. 5:22.

0: Eita, modão bom demais, Chitãozinho e Chororó.
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0: Só modão pra você ligar aqui na Oriente FM. Bom dia, meu amigo Charles. Em Divisópolis, está aí na sintonia, Charles Locutor. Bom dia, Charles, obrigado pela participação. Dona Ana Maria da Comunidade Tombo, ligadinha também no programa. Bom dia, Dona Ana, já tá lá de pé, ouvindo Amanhecer Sertanejo. Abraçando também aqui os amigos na sintonia. Alô, alô, nossa amiga Solange, os amigos da Fazenda da Glória, também na sintonia, participando com a gente. Obrigado pela companhia, pela participação. Abraçando também aqui os amigos em Cachoeira de Pajeú, também na sintonia, participando aqui no programa. Bom dia, 5h31 da Oriente. Música.

música boa na sua Oriente FM. Bom dia, Alô Vicente, os amigos aí do Cotovelo, os amigos de Santa Maria de Itabira, na sintonia. Bom dia, já já mais moda boa e mais alô.

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0: bom ter você com a gente na Oriente. Agora 5h42. Só modão bom demais, amanhecer sertanejo. Abraçando os amigos aí na sintonia, participando com a gente. Abraço pros amigos. Vamos de alô pros amigos aí na sintonia. Natanael Vidal falando com a gente, participando aqui no programa. Natanael, cadê você? Fala comigo, bom dia.
1: Bom dia, meu amigo Marcos Rocha. Tudo na paz, tudo beleza? Tamo junto, terça-feira, dia 30, último dia do mês, vamos que vamos. Manda um alô aí pra mim, Natanael Vidal, Santa Maria Itabira, comunidade Tatu. Mandar um alô pra todos os ouvintes, 98.3, 103,1, Rede Oriente FM, sucesso o tempo todo. Toca uma Duduca e Galvão pra nós aí. Tamo junto, meu irmão.
0: Valeu, Natanael. Bom dia pra você. 5h42 da Oriente. Duduca e Dalvan, Rastros na Areia.

0: Henrique Renner na Oriente, Casa de Caboclo. Eita, modão bom demais, Amanhecer Sertanejo.
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0: Mas alô, chegando por aqui, nossa amiga Fabiana, tá ligadinha também no programa, os amigos da Fazenda Pedra do Modesto, mandando alô aí pra filha, a Emily, a Priscila, para o marido José Rivaldo, todos aí na sintonia. Obrigado pela participação, Fabiana. Na Oriente, Zezé de Camargo e Luciano. 11 faltando pra 6.

0: conta.
1: Laurite, Bruno e Marrone, e se cê não conta, só modão bom demais, Laurite. Já já eu volto com mais pra você.
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1: Na Oriente, agora 6 horas.
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5: O anjo do Senhor anunciou a Maria, e ela concebeu do Espírito Santo. Ave Maria, cheia de graça, o Senhor é convosco. Bendita sois vós entre as mulheres, e bendito é o fruto do vosso ventre, Jesus. Santa Maria, Mãe de Deus, rogai por nós, pecadores, agora e na hora de nossa morte. Amém. Eis aqui a serva do Senhor, faça-se em mim segundo a vossa palavra. Ave Maria, cheia de graça, o Senhor é convosco. Bendita sois vós entre as mulheres, e bendito é o fruto do vosso ventre, Jesus. Santa Maria, Mãe de Deus, rogai por nós, pecadores, agora e na hora de nossa morte. Amém. E o Verbo Divino se fez carne e habitou entre nós. Ave Maria, cheia de graça, o Senhor é convosco. Bendita sois vós entre as mulheres, e bendito é o fruto do vosso ventre, Jesus. Santa Maria, Mãe de Deus, rogai por nós, pecadores, agora e na hora de nossa morte. Amém. Rogai por nós, Santa Mãe de Deus, para que sejamos dignos das promessas de Cristo. Oremos. Infundi, Senhor, como vos pedimos, a vossa graça em nossas almas, para que nós, que pela anunciação do anjo, vimos ao conhecimento da encarnação de Jesus Cristo, vosso Filho, por sua paixão e morte, sejamos conduzidos à glória da ressurreição, pelo mesmo Cristo, Senhor nosso. Amém.
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7: O que, se entende para o céu? Eu vou para o céu, vou para o inferno. Não é um lugar, não é um lugar lá em cima. Porque o mundo gira, eu estou de cabeça para baixo agora, mas o mundo gira e nos atrai a todos, como um imã. O mundo é um grande imã que nos atrai para baixo. Então, a gente fala, eu quero ir para o céu, eu quero gozar da felicidade eterna junto de Deus, e que nada vai me faltar, nada. Por céu, entende-se o estado de felicidade suprema e definitiva. Os que morrem na graça de Deus e não precisam de ulterior purificação, são reunidos à volta de Jesus e de Maria, dos anjos e dos santos. Formam assim a igreja triunfante, a igreja do céu, onde vem Deus face a face. Vivem em comunhão de amor com a Santíssima Trindade e intercedem por todos nós. No cristão não acredita na morte, não. A morte é um passo, nós devemos passar por ele. Assim como nós nascemos, nós morremos, mas não acaba a nossa vida, não. Nós continuamos a viver na eternidade, viver diante de Deus, onde não tem mais espaço, ou não tem mais tempo, ou não tem mais aqui e ali. A presença de Deus preenche totalmente nosso coração. Quando eu me afasto dele aqui na terra, eu me sinto assim o pior dos homens. Eu me sinto assim um escravo, um verme diante de Deus. Então eu tenho que procurar sempre aqui na terra a presença de Deus. Eu quero um dia estar nesse estado de total de felicidade suprema e definitiva. Morrer na graça de Deus sem precisar ulterior purificação. Quero me reunir um dia com Jesus, com Maria, com os santos e a Santíssima Trindade. É a igreja triunfante, a igreja dos céus, a igreja da glória total. Vendo a Deus face a face, me sentindo totalmente feliz e abastecido da graça de Deus.

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Muito bem, na Oriente, agora 6:09. Bom dia, boa terça-feira para você ligado com a gente. Mais alô, mais abraços para os amigos na sintonia participando do Amanhecer Sertanejo. Quem tá falando com a gente? Vamos atendendo as participações. Oi, Manu, Manu Freitas, diretamente de Pratinha, sul de Minas, ligadinha aí pelo aplicativo, mandando aquele alô, aquele abraço pro seu pai Manuel, a sua mãe Meire e no Araçagi, ligados também no Amanhecer Sertanejo, também para seu Valdívio, da Fazenda Boa Vista, pra Xenga, na Fazenda Córrego do Chapéu, também na sintonia. Obrigado, Manu, pela participação. Amigos aí na sintonia, participando com a gente na Amanhecer Sertanejo, mandando aquele alô, abraço também aí pra Joaquim, alô Xengão, também na sintonia, Maria de Marmeada, também na sintonia, os amigos de Pedra Grande e região sempre na audiência também com a gente. Obrigado pela companhia, 6:10 agora.

0: Fernandes na Oriente, Piração.
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0: Sabadão bom demais, Amanhecer Sertanejo. Wilson, fala comigo, bom dia.
2: Bom dia, Marcos. Eu, Wilson, mando uma música de Newton Vaga pra nós, Marcos. Para Beijo, para Sérgio Troia, Edivaldo na Fazenda Lagoa, para Nanar na Fazenda Baixa da Família, e para Sérgio, para Tião da Mangueira, para Senido Cariri, e para todos que estiver ouvindo a Oriente. Falou, Marco, fica com Deus, meu amigo.
0: Valeu, Wilson, tá aí na sintonia, bom dia pra você, obrigado pela participação. 6:16 agora.
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0: Hilton Vargas, na Oriente, muita moda boa no seu rádio. Bom dia! Já já tem mais e o seu alô também.
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música na Oriente. Bom dia pra você, agora 6h22. Só modão bom demais. Bom dia, Ivone, os amigos em Santa Maria de Itabira, também na sintonia com a gente. Minha amiga Marlene Pereira, os amigos de Morro do Pilar, também na sintonia. Obrigado, gente, pela companhia. Quem mais também com a gente? Nossa amiga Anísia, dona Anísia, os amigos de Água Boa, Santa Cruz de Salinas, também sempre com a gente.

0: Rita Modão, Bruno e Marrone na Oriente, Vidro Fumê. Bom dia pra você.
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0: Muita moda boa no amanhecer sertanejo. Minha amiga Dona Tereza, meu amigo Judásio, ligados com a gente no novo Progresso em Pedra Azul. Bom dia. 6h36.

0: Leonardo e José Rico na Oriente. Sonhei com você, moda bonita demais, direto de 1983, pra gente matar a saudade. Daqui a pouquinho mais moda boa e mais alô.
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11: Terça-feira, 30 de junho, começando o Café Express de hoje. Eu sou Vitória Vieira e te agradeço a companhia.
12: Eu sou Evandro e estas são as manchetes de agora.
11: Déficit nas contas externas é de 3,2 bilhões de reais no mês de maio.
12: O Brasil bate o recorde de passageiros em voos domésticos em 2026.
11: Cabos colocados em rios no norte levam internet a 6 milhões de pessoas.
12: A nova queridinha do BTG Pactual no setor petroleiro e gás.
11: Guararapes, dona da Riachuelo, aprova JCP. As contas externas do Brasil registraram déficit de 3,18 bilhões em maio, mantendo a estabilidade em relação ao mesmo mês do ano anterior, segundo o Banco Central. O superávit da balança comercial aumentou devido ao crescimento das exportações e importações, enquanto o déficit em serviços apresentou alta. Já os resultados de renda primária e secundária permanecerão próximos aos de maio de 2025. No acumulado de 12 meses até maio, o déficit das transações correntes foi de 64 bilhões de dólares.
12: O Brasil alcançou o recorde histórico na movimentação de passageiros domésticos entre janeiro e maio de 2026. Segundo dados da ANAC, do Ministério do Turismo, 42 milhões de pessoas viajaram pelo período no país, um crescimento de 6% em relação aos 39,8 milhões registrados no mesmo intervalo de 2025. O mês de maio também bateu um recorde com 8,3 milhões de passageiros transportados, o maior volume desde a série histórica em 2000. Para o ministro do Turismo, Gustavo Feliciano, os resultados refletem o aquecimento do turismo nacional, impulsionando hotéis, restaurantes, comércio local, empregos e a geração de renda.
11: O programa Norte Conectado já levou internet de alta velocidade a cerca de 6 milhões de moradores de comunidades isoladas da região norte, por meio de cabos de fibra ótica instalados nos leitos dos rios. Atualmente, 5 infovias subfluviais estão em operação e outras 4 serão implantadas com investimento de 1,3 bilhão no novo PAC, ampliando o atendimento para 7,5 milhões de pessoas. Segundo o governo, a tecnologia evita o desmatamento, promove inclusão digital e fortalece o desenvolvimento, a cidadania e a conectividade sustentável na Amazônia.
12: Hora de você ficar por dentro do que é notícia no mercado financeiro.
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12: O apetite dos investidores por ações do setor de petróleo e gás está mudando de rota. Se antes nomes como Petrobras PTR4 e Prio PRO3 concentravam a maior parte das atenções, agora o radar do mercado começa a apontar para uma empresa menos óbvia, a Ocean Pact OPCT3, especializada em serviços marítimos. Esta é a principal leitura do BTG Pactual após uma rodada de reuniões com 36 clientes do Rio de Janeiro para discutir as perspectivas do setor. Segundo o relatório divulgado, o tom predominante entre os investidores foi de cautela, em meio às negociações por um cessar-fogo entre Estados Unidos e Irã.
11: A Guararapes, que é controladora da Riachuelo, aprovou a distribuição de 50 milhões em juros sobre capital próprio. O montante corresponde ao valor bruto de 9 centavos por ação. E terão direito ao provento os investidores com posição acionária até o dia 30 de junho. A partir do dia 1º de julho, as ações passam a ser negociadas na condição ex-JCP, sem direito ao recebimento do pagamento.
12: Eu sou Evandro e volto a seguir com outras notícias. Até já!
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0: 7:16, bom dia!
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0: Só modão bom demais, Amanhecer Sertanejo. Bom dia pra você. Alô, Deusnete família em Pedra Azul, tá na sintonia também. Obrigado pela companhia. Dona Ana Maria da Comunidade Tombo também ligadinha no Amanhecer Sertanejo. Vamos juntos até às 8.

0: Gente, Israel e Rodolfo, batom de cereja, bom dia.
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0: Zé Neto e Cristiano na Oriente.

0: Felipe Araújo na Oriente.
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0: Só modão bom demais no Amanhecer Sertanejo. Abraçando os amigos na sintonia, participando com a gente. Bom dia, quem tá com a gente, participando aqui do programa. A nossa amiga Fernanda, os amigos de Cerro, tá aí na sintonia. Alô, Neuza Magalhães, também ouvindo a gente. Bom dia.

Você tá entendendo? Ó, ó, ó o passo, ó. É assim, ó.

0: Luan Santana da Oriente, dona, só moda boa, só sucesso pra você na sintonia. Mas alô também chegando por aqui. Vamos falar com a Fernanda da do Cerro, tá ligadinha também no Amanhecer Sertanejo e participando aqui com a gente. Obrigado, Fernanda, pela companhia. Bom dia, fala comigo, Fernanda. Bom dia.
1: Oi, Marcos, bom dia, tudo bem? Aqui é Fernanda do Cerro.
0: Bom dia.
1: Ô, Marcos, eu gostaria de pedir uma música com o Guilherme Silva.
0: Certo.
1: Amor de Jasmin. Gostaria de oferecer para minha mãe Vanilde, para meu pai Manuel, para meu irmão Ricardo, para meu esposo Neto, para no serviço agora. E para vocês aí da rádio. Toca para mim aí, meu amigão.
0: Deixa comigo.
1: Pois estão felizes, né? Porque o Brasil ontem ganhou de 2-1.
0: Isso.
1: Né? Então, bora comemorar hoje.
0: Vamos que vamos.
1: Vamos junto, tamo junto. Com Deus, um abraço. Obrigado, tchau, tchau.
0: Valeu, Fernanda. Obrigado pela participação. Bom dia.

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1: Muito bem, de volta. 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
1: É um prazer ter você com a gente aqui na Oriente. Bom dia, 7h42 agora!
2: Bom dia!
1: Mais alô chegando no Amanhecer Sertanejo. Vamos falar com nossa amiga Rosália de Medina, tá na sintonia também. Bom dia, Rosália!
10: Bom dia, Marca. Aqui é a Rosália aqui de Medina.
1: Bom dia!
10: Você ofereceu uma música Ponto G para minha irmã Rosângela, que eu amo muito. E para minha filha Maria Aparecida Morragoro, Maria Vitória, Maria Clara, Carla Cauane, Clebson, Iris, Pedra Lavada, Pieto, Compadre Preto, Geija, Cláudia, Francis Lene, Vanusa no Bar Saudade, Arthur, Isadora, Preta, Felipe, principalmente para você, Marcos.
1: Obrigado, Rosália, os amigos de Medina, bom dia! 18 faltando para as 8, Ponto G!

0: gente, é o sucesso da saudosa Marília Mendonça, Leão, Sabadão. Bom dia pra você. Vou falar agora com meu amigo Mário, que tá na sintonia também, falando com a gente. Os amigos da Pingueira, bom dia, Mário. Bom dia, fala comigo.
1: Bom dia, aqui é o Mário, da Pingueira. Queria que vocês mandassem um alô pro Chorico e o Lauzinho. E pedir uma coisa pra vocês hoje, no meu coração, que tá muito longe de mim. Minha filha hoje faz 15 anos. Queria que vocês achassem aquela música do Rick Renning, Filha.
0: Certo.
1: Pra mim ver se eu fico mais feliz, não ficar triste. Vocês tenham um bom dia. Fica com Deus. Um abraço pra vocês todos.
0: Um abraço, Mário. Bom dia pra você. Parabéns pra aniversariante de hoje. 7h48 agora.

Para atrair, não precisa de contato físico, meu amigo. A traição começa nas conversas.

0: quando Fred, Fabrício e Bruno e Marrone na Oriente. Muita moda boa pra você na sintonia. Eliette de Cachoeira de Pajeú tá ligadinha no programa. Obrigado, Eliette, com toda a família. Também com a gente a Deise Luciele, os amigos de ferros. Sempre com a gente também, obrigado pela participação. Alô, Renato, os amigos aí na sintonia também falando com a gente. Bom dia, Renato.
1: Bom dia, Marco.
0: Bom dia.
1: Deus abençoe o seu dia, meu amigo.
0: Amém.
1: Você e sua família, falou, meu amigo? Seu trabalho aí é nota 10, falou?
0: Valeu, Renato.
1: Manda uma música pra nós aqui. É, César Camargo e Luciano, pão de mel, falou, meu amigo?
0: Certo.
1: Meu netinho aqui tá ouvindo também, Matheus Henrique, falou?
0: Valeu,
1: bom
0: Renato.
1: Bom dia pra você, bom trabalho.
0: Bom dia.
1: Um abraço pra todos dos da equipe Oriente aí, tá? Oriente, o tempo todo.
0: Valeu, Renato. Um abraço pra você também. Obrigado pela participação. Minha amiga Antônia também tá na sintonia. Fala comigo, Antônia. Bom dia.
2: Oi, Marcos. Bom dia.
0: Bom dia.
2: Espero que esteja tudo bem com você e com seus colegas de trabalho aí na rádio. Eu gostaria de ouvir uma música com Jorge Matheus Filho. A música é Misericórdia. A mesma eu quero oferecer para você, para sua família, para todos os funcionários, para minha irmã Ana, para aniversariante de ontem, Silva do Araçagi de Baixo. Desejar a ela muita paz, felicidade, saúde e que ela continue sendo essa pessoa alegre, feliz e animada. Também para Bião, para a esposa dela, Eda, e a sua filha Bila, para minha tia Beatriz, para minha outra prima Vânia, para Reinaldo, para a esposa dele, Creuza, para seu filho Leandro e Leonardo, e a nora dele e o netinho dela também, de Creuza. Para meu amigo Rena, que trabalha lá no Poço Paizão, morador de lá da Divisa Alegre. Para todos meus amigos e meus parentes que moram lá no Divisa Alegre, para todos os amigos que estiver ouvindo, e também peço desculpa às pessoas que eu não falei os nomes, mas de coração eu ofereço essa música com muito amor e carinho para todas as pessoas que estiver ouvindo essa rádio grandiosa, maravilhosa.
0: Obrigado, Antônia, os amigos da Araçagi. Bom dia, obrigado pela participação. Dois faltando agora para as 8 na Oriente.

0: Zezé de Camargo e Luciano na Oriente. Pão de mel, moda bonita demais. Deixa alôzão aqui também para nossa amiga Terezinha na Fazenda Terra de Arroz. Oi, Terezinha, bom dia.
1: Oi, Marcos, bom dia.
0: Bom
1: Tudo
0: dia.
1: Bem? Estou passando aqui para dar um bom dia para todos que estão na escuta nesse momento. Pessoal da Roça do Mato, Lagoa Velha, Olhos d'Água, Bonfim, São Domingo, Pingueira, todos meus conhecidos de Pingueira, Pedra Azul, Cachoeira Pajeú, Medina. Eu gostaria de pedir uma música aí para você tocar para nós. Pode ser Barquinha de Ouro, oferecida para meu grande esposo, Renatão. Deus abençoe todos nós. Bom dia, Marcos. Deus abençoe.
0: Amém,
1: tchau, tchau.
0: Terezinha. Os amigos aí na Fazenda Terra de Arroz. Obrigado, gente, pela companhia. Abração também aqui pro Ian Lana, diretamente aí do bairro Loanda. Os amigos de João Molevade também na sintonia. Obrigado pela participação. Finalizando Amanhecer Sertanejo, gente. Daqui a pouquinho tem Bom Dia Oriente. Muito mais música na sua manhã de terça-feira, tá certo? Forte abraço. Até amanhã, se Deus quiser.

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0: na sua Rádio Oriente, agora 8:09.
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2: Olá, as notícias do Brasil e do mundo. Este é o Café Express, eu sou o Evandro.
3: E eu sou Vitória Vieira. Vamos às manchetes. 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
2: Express, Café Express. Redução de impostos e equilíbrio fiscal são prioridades, aponta a CNI.
3: Preços dos ovos recuam com demanda mais enfraquecida.
2: Denúncias de violência digital contra mulheres crescem 188% em um ano.
3: Multiplan aprova 140 milhões em JCP e autoriza programa de recompra de ações.
2: Três Tentos abre lojas e promete nova indústria de etanol de milho. Uma pesquisa da Confederação Nacional da Indústria com 1.003 executivos do setor industrial revelou que as principais prioridades para o governo federal entre 2027 e 2030 são medidas fiscais e tributárias. Entre os entrevistados, 29% apontaram a redução de impostos e a consolidação da reforma tributária como temas mais urgentes, enquanto 22% defenderam equilíbrio fiscal e melhorias na gestão pública. Já 21% destacaram o incentivo à indústria e à produção. O presidente da CNI, Ricardo Alban, afirmou que a coordenação entre políticas fiscal e monetária é essencial para estimular investimentos, fortalecer a produção e impulsionar o desenvolvimento econômico do país.
3: Após um período de estabilidade na primeira quinzena de junho, os preços dos ovos voltaram a cair devido à desaceleração das negociações e à redução da demanda, um cenário típico do fim do mês, segundo o CPEA. Para manter o escoamento, produtores concederam descontos nas vendas. Em algumas regiões, produtores já planejam o descarte de poedeiras mais velhas para reduzir a oferta e evitar quedas mais acentuadas nos preços.
2: As denúncias de violência contra mulheres em ambientes digitais aumentaram 188,6% entre janeiro e maio deste ano, segundo o Ministério das Mulheres. Neste período, o telefone Ligue 180 registrou 16.725 denúncias, contra 5.795 no mesmo intervalo do ano anterior. Os casos envolvem práticas como ameaças, perseguição, humilhação, posição indevida, chantagem e controle por meio das redes sociais, aplicativos de mensagens, jogos online e outras plataformas digitais. A ministra Márcia Lopes afirmou que o crescimento pode indicar redução das subnotificações, impulsionada pela maior confiança das mulheres no serviço e pela melhoria do acolhimento oferecido pelo canal de denúncias.
3: Vamos com as notícias do mercado financeiro.
1: 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Tudo sobre a Bolsa de Valores.
3: A Multiplan aprovou a distribuição de 140 milhões em juros sobre capital próprio. O valor bruto deve ser de 28 centavos por ação e terão direito ao provento os acionistas com posição acionária em 30 de junho. A partir do dia 1º de julho, passam a ser negociadas na condição ex-JCP. O pagamento será realizado no dia 30 de junho de 2027, com incidência do imposto de renda. Investidores isentos do tributo deverão comprovar a condição para não sofrer a retenção.
2: Em seu Investor Day, a 300 TTEN3 anunciou um pacote de investimentos que inclui abertura de novas lojas em importantes regiões agrícolas do país e o avanço de projetos industriais no interior do Pará, entre eles uma nova planta de etanol de milho. Segundo um comunicado enviado ao mercado, a companhia inaugurou 8 lojas nos estados de Goiás, Pará, Tocantins e Minas Gerais. As novas unidades fazem parte da estratégia de expansão da empresa em fronteiras agrícolas, consideradas estratégicas para o crescimento do agronegócio brasileiro.

0: só um golinho de café, uma pausa rapidinha, voltamos. 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
1: 8h18, bom dia. Uma terça-feira gelada. Último dia de junho, dia 30, bom demais. Que bom ter você aqui para me fazer companhia até meio-dia. Patrícia Souza, nessa manhã maravilhosa. E a partir de agora, já trazendo o seu signo. Quero a sua participação comigo, tá bom? No 319-7215-3001. Bom dia!
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3: Ótima terça-feira para você, na sintonia da nossa programação. Que seja um dia maravilhoso, cheio de coisas boas, de boas novas para você. Vamos lá, então. Agora é hora das previsões para o seu signo. Áries, Touro e Gêmeos.
2: Áries, de 21 do 3 a 20 do 4.
4: Oi, Áries, ótima terça-feira pra você. As escolhas certas, elas estão nas suas mãos. E é fundamental colocar em prática o que é essencial pro seu crescimento pessoal e afetivo. Não perca mais oportunidades por falta de visão ou medo, tá bom? Hoje sua cor é violeta, número da sorte 31.
2: Touro, de 21 do 4 a 20 do 5.
3: Touro, é essencial compreender o que é significativo nesse novo ciclo e enfrentar os medos e limitações emocionais que têm dificultado o seu progresso. Rompa com crenças limitantes para poder alcançar maior autonomia. Esse ciclo, ele é uma oportunidade para despertar o seu melhor. Então, permita-se passar pela transformação necessária em sua vida. Abra espaço para que a mudança aconteça e abrace o seu crescimento pessoal. Amarelo é a cor para hoje. O número da sorte é o número 33.
2: Gêmeos, de 21 do 5 a 21 do 6.
4: Geminiano, geminiana, ótima terça-feira aí pra você que é de Gêmeos. Olha, é verdade que algumas ideias ou projetos podem não progredir até que as pessoas certas e as condições adequadas estejam presentes. Então esteja aberto, aberta a formar novas amizades e se desapegar também de velhos conceitos. Recomeçar do zero vai permitir que novas pessoas entrem na sua vida e contribuam aí pro seu crescimento. Hoje a sua cor é pink, número da sorte 24.
3: Já já pra Câncer, Leão e Virgem.
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0: alcançar o sucesso em sua trajetória profissional. Rosa é a cor para hoje, 11 é o número.
1: Leão, de 23 do 7 a 22 do 8.
2: Ótima terça-feira para você que é do signo de Leão. Olha, fazer escolhas certas, leonino, pode ser uma grande batalha. Mas com seu campo de visão ampliado e a sua preparação, você está mais apto para tomar decisões. As transformações no seu trabalho são significativas e é importante seguir aí confiante, né? Porque tudo vai se encaixar e vai dar certo no final. Hoje use e abuse da sua cor, que é marrom, número da sorte 8.
1: Virgem, de 23 do 8 a 22 do 9.
0: Virgem, exatamente, um olhar mais profundo sobre a vida e suas necessidades é fundamental para alcançar o autoconhecimento e também a evolução pessoal. Soltar o controle e reconhecer o seu valor interno são passos importantes para desenvolver a autoestima e encontrar a sua verdadeira essência. A jornada de autodescoberta, ela pode ser desafiadora, mas a recompensa e o crescimento e também a realização pessoal são muito importantes. Então, confie em si mesmo e siga em frente com coragem e determinação. 10 é o número da sorte, a cor é preto.
2: E daqui a pouquinho, Libra, Escorpião e Sagitário.
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1: Bom dia, Oriente. Todo casal passa por essa história aqui. Tenho certeza, viu? Não falha.

0: Bom demais ter você aqui na Companhia do Oriente. 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
1: 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Libra, de 23 do 9 a 22 do 10.
2: Vamos então agora as previsões para você que é do signo de Libra, de Escorpião, de Sagitário. Começando por você, libriano, libriana. As vitórias aí no relacionamento são notáveis, especialmente após enfrentar situações difíceis geradas pelo controle de família. A conscientização da necessidade de romper com relações tóxicas fortalece aí o vínculo amoroso. Para hoje, a sua cor é o dourado e o seu número da sorte é o 10.
1: Escorpião, de 23 do 10 a 22 do 11.
3: Para você de Escorpião, é importante estabelecer uma rotina que priorize seu bem-estar e qualidade de vida. Aprofunde-se em seus pensamentos e também ideias, pois este é um ciclo de transformação onde você deve romper com qualquer tipo de controle, seja mental ou também nas relações interpessoais. Busque maior autonomia e liberdade em suas decisões e permita-se viver de forma mais autêntica e verdadeira. Esse é um momento propício para se conectar consigo mesmo e promover mudanças positivas em sua vida. Cinza é a cor para hoje, número da sorte 47.
1: Sagitário, de 23 do 11 a 21 do 12.
2: Oi, oi, oi, Sagitário, boa terça-feira. O seu foco ele está na construção da felicidade e no desenvolvimento da sua autoestima. A relação com os filhos também ganha destaque nesse período. Para fortalecer a sua autoconfiança e explorar os seus talentos, é importante aí desapegar de comportamentos passados e também da necessidade de controle, viu, Sagitário? Hoje sua cor é roxa, seu número da sorte é o 57.
3: Já já para você de Capricórnio, Aquário e Peixes.
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0: Bom dia, 13 para as 9.
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1: Capricórnio, de 22 do 12 a 20 do 1.
3: Muito bem, vamos às previsões agora para Capricórnio, Aquário e Peixes. Uma ótima terça-feira para vocês. Começando este bloco com Capricórnio, é fundamental priorizar o bem-estar da família e cultivar relações de qualidade. A vida doméstica e também os laços familiares estão em destaque. E esse é um período de reconstrução familiar, no qual é essencial abandonar o controle e permitir que as situações se desenvolvam naturalmente. Ao encerrar um ciclo, você cria espaço para novas oportunidades e também para fortalecer os laços afetivos que realmente importam em sua vida. Seja aberto, seja aberta às mudanças e confie no processo de transformação que está acontecendo em seu âmbito familiar. A cor para hoje é amarelo, o número da sorte é o 31.
1: Aquário, de 21 do 1 a 18 do 2.
4: Oi, oi, oi, ótima terça para você que é o signo de Aquário. Aquariano, a relação aí com pessoas do seu convívio está em destaque e é essencial manter a mente aberta e aceitar as diferenças individuais. Essa diversidade é o que torna a vida especial. É hora aí de cortar laços com relações que afetaram negativamente no seu bem-estar psicológico, né? Mas que também trouxeram transformações necessárias aí para o seu crescimento. Sua cor hoje é o azul claro, use e abuse dessa cor. Seu número da sorte é o 33.
1: Peixes, de 19 do 2 a 20 do 3.
3: Alô, você de peixes, os resultados financeiros fluirão naturalmente, pois você está dedicado e também empenhado em uma atividade alinhada com a sua vocação. E é importante se afastar de pessoas que buscam apenas controle e poder, pois essa dinâmica não será mais tolerada pelo universo. Crie novas condições para sua vida e esteja aberto e aberta a novas oportunidades que trarão prosperidade e sucesso em seu caminho. Confie muito em sua intuição e tome decisões alinhadas com o seu propósito de vida, pois é através dessa autenticidade que você vai alcançar a verdadeira realização, tá bom? A cor para hoje é verde, o número da sorte é 22.
4: E assim a gente finaliza então as previsões, né, do horóscopo dessa terça-feira maravilhosa, mas amanhã tem muito mais.
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0: Valeu, valeu, Matheus Cauã Simone Mendes.
1: Deu silêncio, Matheus e Cauã Simone Mendes. Gabriel Fidelis da Tanzinho Lima, Morena do Carai, irmão da Lua, amigo das estrelas, Zezé de Camargo. Tá na hora das informações.
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1: Novo desenrola é lançado. Oriente. 9 horas. Muito bom dia para você. O governo do presidente Lula lançou a nova fase do Desenrola Brasil, chamado de Desenrola Adimplentes, que tem como foco o trabalhador informal e os profissionais autônomos com dívidas em dia ou com até 90 dias de atraso. Podem entrar na nova fase os autônomos e informais com dívidas de até 15 mil reais. Quem aderir não poderá apostar em bets por 6 vezes. Os juros da nova modalidade são limitados a 1,99% ao mês. O programa é voltado para trabalhadores informais que paguem suas contas em dia ou com até 90 dias de atraso. O programa não inclui trabalhadores contratados pela CLT, aposentados e pensionistas e nem servidores públicos. O trabalhador autônomo, microempreendedor individual ou informal consegue contratar a linha de crédito dos bancos. Até agora estão confirmados Banco do Brasil e Caixa, mas outras instituições financeiras também poderão aderir ao programa.
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1: No momento, Santa Bárbara é ensolarado, 18 graus, umidade relativa do ar 77%.
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1: Brasil vence no sufoco. Brasil contou com a estrela de Gabriel Martinelli para se garantir das oitavas de final da Copa do Mundo. Após sair atrás do placar contra o Japão, a seleção brasileira venceu por 2-1 ontem. E agora aguarda a partida entre Noruega e Costa do Marfim para conhecer o adversário da próxima fase. Martinelli foi o grande nome da vitória brasileira. O atacante do Arsenal entrou na segunda etapa e marcou o gol da virada. O camisa 22 recebeu o passe de Bruno Guimarães, finalizou com calma e viu a bola tocar na trave antes de entrar. Mais informações a qualquer instante. Obrigado.
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3: Opa, bom dia, vem comigo. 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Tá chegando as novelas. Confere aí o que vai rolar hoje. Agora 9:05, bom dia.
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6: E aí, meus amores das novelas, chegou a hora de mergulhar de cabeça nas emoções. Sou Andressa Pires e o Novelas começa agora, trazendo todos os detalhes de A Nobreza do Amor. Preparem o coração, porque o capítulo de hoje tá de tirar o fôlego. Para começar, a gente vibra junto com a recuperação do nosso querido Tonho, que finalmente se mostra lúcido, deixando todo mundo em festa. E olha só, Dona Menina faz uma visita especial. E a Lúcia, nossa Alica, fica impressionada com as palavras da rezadeira sobre o destino do seu grande amor. O que será que o futuro reserva para eles, hein? Enquanto isso, o clima esquenta com a Fátima, que descobre a mentira da Salma para ver o Tonho no hospital. Ah, e tem mais! O Sebastião fica chocado com a decisão da Virgínia de denunciar o viriato ao bispo, que reviravolta. Lá longe, a Kênia conta com a ajuda do Chinua para enfrentar a tirania de Gendal. Será que eles vão conseguir? E a tensão só aumenta com o Casimiro, que vai confrontar o Mirim sobre a sabotagem do remédio do Tonho. É briga na certa. Mas nem tudo é problema, porque o Tonho recebe alta e a emoção toma conta quando ele agradece a todos que tanto torceram e rezaram. Mas a paz não dura muito, viu? O Malungo anuncia pra Gendal que já está chegando no Brasil. O que será que vem por aí? Ufa, quanta emoção, não é mesmo? Não percam um segundo. Em instantes, o Novelas volta com os destaques eletrizantes de Coração Acelerado. Fiquem ligadinhos.
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Pablo Ele ou Eu. Muito bom dia para você. 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
11: 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E o Novelas está de volta. Prepare o coração, porque agora é a vez daquela novela que mexe com a gente. Coração Acelerado. No capítulo que você vai conferir, a trama ferve e muita coisa acontece. A Zilá vai fingir que nem se importa quando descobrir que o material das Marias ficou para trás. Mas será que é verdade? O Ronei não perde tempo e faz uma nova proposta de trabalho para o João Raul e o Agrado. Mas esses dois, de olho em tudo, já percebem a manipulação dele e começam a pensar juntos em como enfrentar essa situação. E olha que demais! O Alaurzinho tem uma ideia incrível para Janete e a Zuzu. E a revelação é que elas vão para a Itália. A Eva ainda confirma que a marca da Zilá ficou de fora da exposição de Milão. E o Alaurzinho realmente está na Itália com a Janete. Prepare-se também para o reencontro explosivo entre Leandro e Eduarda, que culmina em um beijo daqueles em Brasília. Enquanto isso, o Malvino reclama porque a Laurinha está cantando em outra cidade. João Raul, esperto, arma contra o Ronei e pede ajuda ao Almir. E a Nayane? Ah, ela surpreende o Gael. Muita emoção no ar. Não perca um segundo. E em instantes, o Novelas retorna com os destaques da novela Quem Ama Cuida.
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12: Aquele abraço, Alice no Cedro, curtindo Oriente. Bom dia, turma no ar, da Fazenda Alto Capital da Floresta. Abraça a galera lá na Ponte da Raiz. A Elina, na Lavoura, toda a família, Lorena, Kikito, turma do Morro Escuro, a Maurinha, turma lá no sítio Santo Antônio. Bom dia, a Juca, a Rita, Maria do Carmo e Senhora do Carmo, sempre ligada, Cleonice em São Sebastião, bom dia. A Fernanda no Cerro, abraço também a Nilvane, aniversariante do Nova Santa Maria. Parabéns, Nilvane, tudo de bom, muita saúde, muitos anos de vida. A Aparecida tá no Machado curtindo a gente, a Maria do Carmo em Santa Bárbara, a Terezinha, turma de Passabeiro, Limoeiro, a Miriam de Caeté. Aquele bom dia, nossas amigas donas de casa, você, pai de família que tá desde a madrugada curtindo o Oriente, você que tá na estrada, galera do Volante Grande, nossos amigos caminhoneiros, motoristas da saúde, motoristas escolares, bom dia. Vamos juntos, né? Nessa manhã de terça-feira, hoje 30 de junho, é metade do ano já foi. É, o ano tá voando, né? Mas vamos lá, né? Fé em Deus. Força para seguir em frente, que tudo vai dar certo, não é isso? Não pode desistir jamais de lutar pelo

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Vamos falar da Copa do Mundo? Paraguai vence e elimina a favorita Alemanha nos pênaltis. É, eu assisti esse jogo. Jesus, viu? Que jogo, hein? Mas no final deu o Paraguai nos pênaltis. O Paraguai surpreendeu e venceu a Alemanha por 4-3 ontem em Boston, nos Estados Unidos. No tempo normal, a partida terminou em 1-1. O jogo foi válido pela fase de classificação para que os paraguaios ganhassem uma vaga para as oitavas de final da Copa do Mundo. E apesar do resultado, a Alemanha teve posse de bola de 65%, mas parou os ataques do bom sistema defensivo do Paraguai, que precisou de poucas chances para definir o jogo. Agora o Paraguai enfrenta a França ou Suécia nas oitavas de final da Copa. O duelo será às 18 horas do sábado na Filadélfia. Graças a Deus, né, gente? A Alemanha já era. Menos um adversário forte da Copa do Mundo. E a gente segue também, claro, a torcida. Quem sabe, né? Rumo ao Hexa ainda.

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2: Alô, alô, apaixonados por novelas. Andressa Pires de volta no seu programa Novelas. Vamos mergulhar nas emoções de Quem Ama, Cuida. Gente, que tensão. Nívia deu uma missão pra Zene ir contra a Adriana. E a esperta Nancy já alertou a fisioterapeuta pra tomar cuidado. A Silvana foi clara com Ademir. Ninguém mexe na herança do filho dela. O Ulisses está numa enrascada. Contou pra Pilar que a empresa precisa de grana. E a Carolina notou a tensão, pois Ulisses foi pedir dinheiro a um agiota. E o Otonia Allen ficou uma fera ao saber que Tom aceitou o suborno de Ademir para depor contra sua neta. Que confusão! E o Tom ainda proibiu a Helenice de visitar Adriana. Mas nem tudo é tristeza. Nancy contou que as colegas do presídio estão encantadas com o trabalho da fisioterapeuta. Ah, e o coração do Pedro tá batendo forte. Ele negou uma segunda chance para Bruna, afirmando que ama a Adriana. Que lindo! E quase rolou um beijo entre Francesca e Otaliel, viu? Mas o capítulo terminou com um susto. Zene atacou a Adriana e roubou sua pulseira. Que mistério! Ufa, que capítulo! Não dá pra perder os próximos, né? Muito obrigada pela sua sintonia e companhia. A gente se encontra na próxima edição do Novelas, com muito mais emoção e reviravoltas. Um beijo grande no coração e até lá!
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0: Manda teus anjos, Padre Reginaldo Manzotti, te convido a participar daqui a pouquinho desse programa de evangelização do 31972153001.
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0: Defesa Civil prevê chuva isolada e baixa umidade nos próximos dias. 4 para as 10. Defesa Civil em Minas prevê chuva fraca e isolada em algumas regiões de estado nos próximos dias. As precipitações devem se concentrar principalmente nos vales do Rio Doce, Mucuri e Jequitinhonha, além das áreas do norte de Minas. Hoje, a chuva fraca continua prevista para os vales do Rio Doce, Mucuri, Jequitinhonha e norte de Minas. Nas demais regiões, o tempo permanece estável e sem previsão de chuva. As temperaturas variam entre 10 e 31 graus, com as maiores máximas sendo registradas no norte do estado. Já amanhã, a influência da umidade favorece a ocorrência de chuva fraca e isolada também na região metropolitana de Belo Horizonte. A previsão inclui ainda os vales do Rio Doce, Mucuri e Jequitinhonha, além de parte de norte de Minas e das demais regiões, o tempo continua firme.
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0: Senhora do Carmo, nesse momento ensolarado, 21 graus, umidade relativa do ar, 75%.
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3: Vem comigo.

0: Quando penso nas... Louvado seja nosso Senhor Jesus Cristo, para sempre seja louvado, queridos filhos e filhas. Hoje, o último dia do mês de junho, mês do Sagrado Coração de Jesus. Último dia, hoje, terça-feira de Jesus das Santas Chagas. Eu ofereço a todos os líderes mensageiros, a todas as famílias que recebem a capelinha das Santas Chagas, os que rezam o terço das Santas Chagas. É um programa que ofereço a todos. Filhos queridos, é terça-feira e nós estamos no segundo dia da novena de São Bento. São Bento, livrai-nos do mal, livrai-nos do inimigo. Beba teu próprio veneno, ó infeliz do diabo. É isso mesmo, gente. O sacristão tá dando risada, mas é essa oração mesmo. Fica com as tuas coisas ruins, eu não vou beber disso não. Quero saudar a todos, saudar você pela rádio Evangelizar, de onde tudo começa, as rádios irmãs, cujos nomes cito neste momento.
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0: 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Amém. Naquele tempo, Jesus entrou na barca e seus discípulos o acompanharam. E eis que houve uma grande tempestade, no mar, de modo que a barca estava sendo coberta pelas ondas. Jesus, porém, dormia. Os discípulos aproximaram-se e acordaram dizendo: Senhor, salva-nos, estamos perecendo. Entre na cena, no meio das águas profundas, uma forte tempestade. E eles ficaram com medo e gritaram: Senhor, salva-nos. Estamos perecendo. Jesus respondeu: Por que tendes tanto medo, homens fracos na fé? Então, levantando-se, ameaçou os ventos e o mar, e fez-se uma grande calmaria. Os homens, irados, e diziam: Quem é esse homem que até os ventos e o mar lhe obedecem? Senhor, nós também vivemos uma vida, uma travessia. Nossa vida é uma travessia. Estamos no barco. E que bom saber que estás conosco, Senhor. Mas às vezes, nós também somos tomados pelo medo. É, o medo. E parece que tudo vai acabar. Que vamos naufragar. Que não teremos forças para vencer as grandes ondas, nem os ventos contrários. Senhor, neste momento, levanta-te, Senhor! Senhor, salva-nos! Estamos perecendo! Hoje, Qual a tempestade que está na tua vida? Vencerei, eu vencerei. As aflições superarei. Deus provê, Deus sempre proverá. Então, faça esse momento de oração. Senhor, isto é uma oração, é uma súplica, é um grito. Salva-nos, pois estamos perecendo. O que na tua vida está parecendo perecer? Tua família, teu trabalho, o teu casamento, a tua saúde. Senhor, minha saúde está perecendo. Meu casamento está perecendo. Meu trabalho está perecendo. Eu labuto, mas não consigo juntar nada. Estou perecendo, Senhor. As dívidas estão me sufocando. Ventos estão contrários. Mas o Senhor é minha rocha. Vai rezando, filho. Vai mergulhando nesse evangelho. Vai mergulhando nessa música. Não temas. E cante comigo, aumenta o volume do som. Não seja de pouca fé. Como diz o texto, Jesus disse: porque sois, porque tendes medo, porque sois homens tão fracos na fé, porque que você está sendo uma mulher tão fraca na fé, porque desespero, Deus está com você. Eles não se davam conta, Jesus estava no barco, dormia, mas estava no barco. O Senhor está no barco da minha vida, o Senhor está no barco da tua vida. Vai, povo de Deus, o nosso hino. Que coisa linda, gente. Eu tenho memórias afetivas demais deste momento. E é um clamor. Eu vencerei. A palavra do Senhor é uma resposta para nós.

0: frase que fica hoje é fortíssima. Senhor, salva-nos. Estamos perecendo. Onde você sente que está perecendo na tua vida? Mas mais do que isso, fique com o que Jesus disse. Por que tendes medo, homens fracos na fé? Por que medo? Eu estou aqui, disse o Senhor. Amados irmãos e irmãs, nós começamos o programa. Imagino o que vem pela frente. Partilha de vida, leitura orante, testemunhos que edificam. Nós voltamos já.
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Queridos filhos e filhas, nós retornamos e quero contar uma novidade para você. Amanhã nós começamos com uma ação no Santuário de Nossa Senhora de Guadalupe. A ação será livro

0: dia da paróquia, do santuário, no dízimo do santuário, na recepção da obra evangelizar é preciso. Todos aqueles que fizerem a doação de R$500 terão seus nomes escritos no livro da casa da mãe, que será levado por mim, na primeira oportunidade, até o santuário de Nossa Senhora de Guadalupe, no México. Gente, é assim, a primeira etapa é ajude a pintar a casa da mãe, a reformar a casa da mãe. O primeiro é instalar um sistema de climatização. Nós sabemos que o tempo está esquentando cada vez mais, e com as luzes e com o santuário sempre cheio, é preciso pensar na climatização. Essa é a primeira etapa de julho e agosto. A segunda etapa, setembro e outubro, restaurar e pintar a fachada externa de todo o prédio que abriga o santuário e a obra evangelizar é preciso. A terceira etapa, novembro e dezembro, pintar o santuário internamente. Portanto, ajude a reformar e a pintar a casa da mãe. Venha escrever o seu nome no livro A Casa da Mãe. A cada etapa, quem doar R$500 ganha um certificado de honra ao mérito de participação. E no final dos 3 meses, das 3 etapas, ganharão um cartão relíquia da campanha de Nossa Senhora de Guadalupe, com um pedaço do manto de Nossa Senhora de Guadalupe, que será abençoado por mim em plena missa que você poderá acompanhar pela televisão. Aberta, portanto, amanhã, a campanha Ajude a Reformar e Pintar a Casa da Mãe. Que Deus abençoe a todos nós, que Deus abençoe a nossa vida. Filho de Deus, que a paz de Jesus esteja com você.
1: Amém, Padre.
0: Deus abençoe, filha de Deus. De onde você fala?
1: Daqui de Curitiba mesmo.
0: Tá certo, filha de Deus de Curitiba. Como é que se acompanha?
1: Pelo YouTube.
0: Tá certo, mas é uma fartura aqui em Curitiba, né? Nós temos TV
1: sim.
0: Evangelizar, Canal 16, NET 13, Rádio Clube, Rádio 98.5 e assim por diante. Fala, filha de Deus, tô achando que a tua voz tá meio triste, o que tá acontecendo?
1: Meu filho, padre, tá envolvido na droga.
0: Oh, Deus.
1: Tá vendendo, tá usando.
0: Sério?
1: Essa noite... De madrugada, chegou todo arrebentado em casa, cabeça cortada, tudo machucado. Eu tô numa situação que eu não tô aguentando. Hoje eu vim trabalhar mesmo porque eu tenho que vir, mas mal tô aguentando ficar em pé. Eu
0: imagino.
1: E daí é conta, aí ela fica aparecendo pra pagar. Daí eu queria internar ele, só que ele, tipo assim, eu precisava de uma ajuda, de alguém me ajudar. Ele não aceita se internar, mas... Daí eu pensei de ligar e conversar com o padre, que vai que Deus abençoe, que ele escuta o senhor falando, ou alguém aí da paróquia falar com ele. Ele aceita.
0: Tá, quantos anos ele tem, filha?
1: Vai fazer 30 anos.
0: 30 anos. Isso. Casado, solteiro?
1: Solteiro. Tem uma filha lá, todo dia eu chego, a neném tá lá em casa, e ele, tipo assim... Pra ele, parece que a vida acabou. Ele não tem amor, assim, nem em mim, que sou mãe dele, sabe?
0: Filho, amor ele tem, é que a droga desfigura a pessoa.
1: Isso, mas tá mago, chega a tá feio, sabe?
0: Entendi. Filha, vamos fazer assim. Nós vamos rezar, você pode ter certeza, levar em altar do Senhor. Eu peço que todos os intercessores anotem... Padre, mas ele não sabe nem o nome, não importa, Deus sabe. Para que ele possa aceitar o tratamento. E eu lhe garanto, a nossa equipe vai ligar para a senhora para tentar conversar com ele um jeito dele aceitar o internamento. Mas a nossa oração será nesse sentido, que ele aceite a internação.
1: Sim.
0: Então a senhora aceite que alguém ligue para a senhora?
1: Sim, pode ligar, daí eu vou pedir, daí... Se o pessoal do senhor pode ligar amanhã, amanhã eu estou em casa, durante a manhã, que daí ele aparece, ele vai dormir, daí combinar com o pessoal para ele ligar da parte da manhã, tipo umas 8 horas, daí eu levo o celular e ele conversa, entendeu?
0: Tudo isso a senhora vai falar em particular agora com a telefonista, que aí ela vai pegar o número e vai passar para nossa equipe, tá bom?
1: Então, tá bom, padre.
0: Então eu acolho, imagino o seu sofrimento e que bom que a senhora ligou. nós faremos o que está ao nosso

0: nosso alcance e, principalmente, vamos dobrar o nosso joelho pela senhora, que a senhora consiga ter serenidade, força, só está precisando de muita força. E, ao mesmo tempo, para que ele aceite a internação, tá bom, querida?
1: Tá bom, padre.
0: Fica com Deus, Deus abençoe. Amém. Filha de Deus de Curitiba, acompanha pelo YouTube, mas repito, nós temos a Rádio Evangelizar FM, Clube FM, TV Evangelizar, Canal 16, NET 13, nosso arcebispo Dom José Antônio Peruso, da Arquidiocese de Curitiba. Eu vou direto, Maria de Fátima, que a paz de Jesus esteja com você, Maria de Fátima. Bom dia, Maria de Fátima.
2: Sua bênção, padre.
0: Deus abençoe. Você fala de onde, Maria de Fátima?
2: Falo de Barretos, São Paulo.
0: Barretos, São Paulo. Como que você me acompanha ali?
2: É pela rádio, Evangelizar, eu preciso.
0: Tá bom, mas se você olhar na televisão, no canal 16.1, nós estamos em canal aberto, tá bom?
2: Ô, padre, mas tem o tempo que eu tô querendo falar com o senhor, padre.
0: É teu dia.
2: Graças a Deus.
0: Fale, minha filha. Tô ouvindo.
2: Ô, padre, eu tô precisando de mais de oração. Tô numa depressão, padre.
0: Sério?
2: Eu tive dois cânceres. Ainda tô em tratamento.
0: Entendi.
2: Eu tô numa depressão, padre. Tem dia que eu tenho vontade de tirar minha própria vida.
0: Ô, filha.
2: Não tenho alegria.
0: Isso não. Isso não.
2: Eu vejo as graças que o senhor faz na televisão. Falei, eu estou tentando, tem uns 8 dias que eu estou tentando falar com o senhor, não consigo. Hoje, graças a Deus, eu consegui.
0: Exato. Filha, a senhora enfrentando 2 cânceres, a senhora já está em que fase agora?
2: Eu estou curada, padre, graças a Deus.
0: Mas então, filha, pelo amor de Deus, o grande milagre já aconteceu. Por que pensar em morrer? Por que pensar em tirar a própria vida?
2: Eu tô em tratamento assim de ano em ano, mas a última tomografia que eu fiz, a médica falou que não tem nada mais, tá tudo bem.
0: Mas quando a senhora fez o tratamento do câncer, também não fez um tratamento psicológico?
2: Ah, eu trato psiquiatra, padre, mas não tá adiantando não.
0: Ô, filha, nós vamos rezar junto agora, mas eu digo pra você, põe alegria no teu coração, estar vivo.
2: Eu perdi um filho que morreu suicidado.
0: Entendi.
2: Perdi meu marido, que morreu de câncer, tem 7 anos. Tudo me ajudou assim, entrar mais a depressão ainda.
0: Eu me solidarizo e sinto pela perda do seu filho e do seu marido. Mas, filha, a senhora está viva. E a senhora tem uma missão. A senhora tem outros filhos?
2: Tem.
0: Então,
2: tem mais 5.
0: Se alegre pelos 5. A senhora teve 2 novas chances, 2 curas de câncer.
2: Fez tudo. Tem uma filha também que tem depressão, está enfrentando uns problemas muito sérios.
0: Diga o nome.
2: Eu rezo para ela também.
0: Diga o nome dela.
2: Juliana Alves da Silva.
0: Diga os outros 5. Juliana, quem mais?
2: Aguinaldo Alves da Silva.
0: Quem mais?
2: É Ronaldo Alves da Silva, ele é caminhoneiro para Jesus do Santa Chagas encaminhar ele,
0: tá.
2: Não acontecer nada. Sandra Aparecida de Souza, até com o filho preso.
0: Oh, meu Deus, tá.
2: Luciana Aparecida de Souza, que deu um AVC também, mas graças a Deus, sim, a cabeça dela não ficou boa, mas ela dá conta de as coisas, tá andando.
0: Filha, eu quero rezar com a senhora. E só que a senhora poderia esperar o intervalo, e eu volto rezando, e eu peço que todos os intercessores voltem comigo e rezando, por todos aqueles que passaram por câncer, que estão em pleno câncer. A senhora aceita, fica na linha comigo?
2: Tipo, todas as noites eu ouço as orações do senhor, todas as noites. No TikTok eu ouvo os textos.
0: Tá bom.
2: 3 horas da tarde.
0: Então fica na linha, eu volto conversando com a senhora e volto em oração e a leitura orante. Nós voltamos já, gente. Volte comigo, nós voltamos em 1 Coríntios capítulo 6. E intercessores, voltemos em oração, em prece. Voltamos já.
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0: filhos e filhas, nós vamos para a leitura orante de 1 Coríntios capítulo 6, seguintes. Mas agora, Maria de Fátima.
1: Oi.
0: Oi. A senhora tem um histórico na família de depressão, não é verdade?
1: Tem, padre.
0: Um histórico na família, a senhora está com depressão. Então eu quero que a senhora está segurando o telefone com uma mão, a outra coloca no seu peito.
1: Tá bom.
0: Colocou? Repita comigo, Senhor Jesus.
1: Senhor Jesus.
0: Eu e minha família. Sofremos com depressão. Peço, Senhor.
1: Tire este mal da minha família.
0: Tire esta tristeza de dentro de mim. Senhor. Eu te louvo.
1: Eu te agradeço.
0: Por eu ter superado dois câncer. Me traga alegria. Vontade de viver. E pelas pessoas da minha família. Que estão desencaminhadas. Cuide dessas pessoas. Ao meu filho que é caminhoneiro. Cuide de todos os passos. A minha filha que tem depressão. Tire, Senhor, esta depressão. Senhor Jesus, nós te pedimos por tua graça, Jesus, pelas tuas santas chagas dolorosas e gloriosas, Senhor. Curai todas as famílias que sofrem com depressão. Se ela for desde nascença, uma depressão endógena, Senhor. Senhor, chagas abertas de Cristo, venha em socorro às pessoas que passa de geração em geração essa depressão. Pessoas que estão precisando de uma cura e libertação. Amém. Diga assim, filha, eu tomo posse.
1: Desta cura.
0: Amém.
1: Amém.
0: Que Deus te abençoe, Maria de Fátima. Você tem muito mais motivo para se alegrar do que se entristecer. Meu abraço a Barreto.

Paulo orientando: preste atenção, preste atenção. Quando alguém de vocês tem uma queixa contra um irmão na fé, como se atreve a pedir justiça a juízes pagãos, em vez de pedir ao povo de Deus que resolva o caso? Vou tentar explicar. Quando dentro da comunidade, quando dentro de uma pastoral tem intrigas, por que levar isso a casos externos? Tem que ser resolvido dentro da comunidade. É o que Paulo está dizendo. Continuando, versículo 2. Será que vocês não sabem que o povo de Deus julgará o mundo? Então, se vocês vão julgar o mundo, será que não são capazes de julgar essas coisas pequenas? Julgar estas coisas pequenas? Por acaso, vocês não sabem que nós julgaremos até mesmo os anjos? Muito mais, então, devemos julgar as coisas desta vida. Portanto, ao surgir alguma questão dessas, será que vocês vão procurar pessoas que são desprezadas na igreja para julgarem estes casos? Que vergonha! Será que entre vocês não existe alguém com bastante sabedoria para resolver uma questão de irmãos? Veja, meus irmãos, o que é que Paulo está dizendo? Mais do que a palavra julgar, não põe isso na tua cabeça. Resolver os conflitos que existem. Não ser motivo de escândalo fora. Eu explico melhor. Quando nós deixamos, e eu vejo muitas pessoas que falam mal da igreja, assim: ah, porque lá na minha paróquia é assim, porque o padre é assim, porque isso é assim. Você sabia que você está difamando a tua igreja e você é igreja? Não é abafar o problema, por favor. Não é fingir que os problemas não estão. É com seriedade colocar a mão na ferida e tentar resolver. Mas tentar resolver internamente. E não tudo lavar roupa fora. Sabe, isso num casal. Vamos pensar na vida de um casal. A pior coisa é quando o casal começa a lavar roupa suja na família. Todos temos problemas. Mas no diálogo, no perdão, no respeito, se pode resolver os problemas. Isso também no seio da comunidade. Que feio, lideranças brigando, expondo ao ridículo outro irmão de caminhada. Como é ridículo alguém que vai comungar e depois sai falando mal do Papa, sai falando mal da igreja, não sabe nem o que está falando, mas está falando. É isso que Paulo está chamando a atenção. Você tem problemas? Temos. Ou se temos problemas? Somos humanos. Também entre os apóstolos tiveram intrigas. Mas como Jesus disse, quem quer ser o maior, seja o menor. Nos conflitos, o que Jesus disse? Perdoai. Então, está aqui. Procurar alguém com sabedoria. Você está com problema na tua pastoral? Você está com problema na tua comunidade? Procure alguém com sabedoria e se abra. É claro que existe, continua Paulo no versículo 6. Mas o que acontece é que um irmão em Cristo leva ao tribunal a sua queixa contra outro irmão e deixa que juízes pagãos julguem o caso. Só o fato, olha o que Paulo vai dizer, tudo aquilo que eu estava dizendo, só o fato de existirem questões entre vocês já mostra que estão falhando completamente. Só o fato de ter briga já mostra que tem coisa errada. Igreja não pode ser lugar de briga. Não pode ser lugar de contendas. Onde que está o evangelho? Não seria

0: melhor aguentar a injustiça? Não seria melhor ficar com o prejuízo? Pelo contrário, vocês cometem injustiça, roubam e fazem tudo contra seus irmãos. Vocês sabem que os maus não terão parte no reino de Deus. Roubo, injustiça, olha o grau. Você acha que roubar é normal? Você acha que ser injusto é normal? Não. Paulo fala claramente. Vocês sabem que os maus, e ele cita, roubo e injustiça, não terão parte no reino de Deus. Não se enganem. Não se enganem. Pois os imorais, os que adoram ídolos, os adúlteros, os homossexuais, os ladrões, os avarentos, os bêbados, os caluniadores e os assaltantes não terão parte no reino de Deus. Eu apenas estou lendo a Bíblia. Versículo 9. Confira você. 1 Coríntios, capítulo 6, versículo 9. Confira você na tua Bíblia e veja se eu aumentei alguma coisa. Eu volto já.
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0: versículo 9. E eu vou deixar a palavra de Deus falar por si só. 1 Coríntios, capítulo 6, versículo 9. É pesado? É, mas é palavra de Deus. Vocês sabem que os maus não terão parte no reino de Deus. Não se enganem. Pois os imorais, os que adoram ídolos, os adúlteros, os homossexuais, os ladrões, os avarentos, os bêbados, os caluniadores, os assaltantes, não terão parte no reino de Deus. Atenção para o versículo 11. Aqui existe uma redenção. Ele elenca um monte de situações que apartam do reino, mas existe uma redenção. Alguns de vocês eram assim, mas foram lavados do pecado, separados para pertencer a Deus e aceito por Ele por meio do Senhor Jesus Cristo e pelo Espírito de nosso Deus. Palavra do Senhor, graças a Deus. Eu vou deixar a palavra te incomodar. Se você tiver alguma dúvida, você vai perguntar. 41-3221-6060. Há certos momentos que nós devemos dar a resposta quando há pergunta. Tenho dito, para um bom entendedor, meia palavra basta. Por isso que eu criei algo alternativo. O que é esse algo alternativo? Chamado catequese. Vocês experimentaram a catequese do Espírito Santo. E agora tem uma nova série de catequeses. Material exclusivo que estou gravando, YouTube Padre Manzotti Oficial. Só que sempre no início de dessa catequese, eu digo, tá gostando? Deixe seu comentário. Tem sugestão de algum tema? Me coloque lá embaixo da catequese, que eu e minha equipe estamos atentos. E com isso, eu posso abordar temas que são suscitados. Por isso que eu estou, padre, como é que o senhor arruma tempo? Não é fácil não, gente. Eu tenho esse programa, tenho missa, vocês sabem, tem outros programas de televisão, tem oração da manhã, oração da tarde, tem o terço da Santa Chagas, mas ainda arrumei um espaço para essas catequeses. Exclusividade do YouTube Padre Manzotti. Então aproveite lá. Se você quiser, você pode também mandar a pergunta, 41-3221-6060. Por exemplo, esse texto. Cláudia, que a paz de Jesus esteja com você.
1: O amor de Cristo nos uniu.
0: Bom Amém, dia, querida. Deus abençoe. Você fala de onde?
1: De Patos, na Paraíba.
0: Meu abraço a Patos, Paraíba. E como é que você me acompanha aí?
1: Pela Rádio Espinharas.
0: Um abraço à Rádio Espinharas, mas tem a TV Evangelizar, você não pega na tua casa?
1: Não pega.
0: Ô, minha filha, 16.1, faz favor, né? Ajuda a igreja aí. Vê se pega ali no 16.1, tá bom?
1: Mas eu tenho a parabólica digital, eu assisto às vezes pela parabólica digital.
0: Ah, mas ó, então tá bom, mas eu já tô falando pra todo mundo de Patos que tem canal aberto. Diga lá, Cláudia, daqui a pouco o sacristão tira a agenda do ar, vai.
1: Hoje eu quero fazer um pedido de oração pelo... Primeiro eu quero contar um testemunho que no cerco de Jericó de 2023, eu alcancei uma graça pela restauração do meu matrimônio.
0: Louvado seja Deus, restauração do matrimônio, isso é muito válido.
1: Muito bom, foi, eu estava passando um processo de separação e muito doloroso, e quando o senhor falou Vá, minha filha, saia daí onde você está e peça a Jesus das Santas Chagas que ele vai te atender no Cerro de Jericó. E eu pedi, graças a Deus, meu casamento foi restaurado de 2023 para cá. E temos algumas discussões, como todos os casais.
0: E quem não tem?
1: Mas hoje estamos bem, graças a Deus. Muito bem, graças a Deus. Peço a Deus que ele volte novamente, porque ele era ministro extraordinário da comunhão. Mas eu acredito que Deus está trabalhando tudo nos conforme Deus.
0: Amém. Então, diga lá, o meu casamento foi restaurado.
1: Meu casamento foi restaurado.
0: Graças a Jesus das Santas Chagas.
1: Graças a Jesus das Santas Chagas.
0: Graça recebida, graça testemunhada.
1: Toca o sino, sacristão.
0: Isso, minha querida.
1: Pra e quem... hoje eu quero oração, que meu marido hoje se encontra desempregado, já tem há 3 meses.
0: Como é o nome dele?
1: Marconi.
0: Tá bom.
1: Peço oração para meu filho João Miguel, que ele tem crises de ansiedade agora com frequência.
0: Tá.
1: E para meu outro filho Luiz Felipe. E para toda a minha família.
0: Tá bom.
1: E padre, tem uma coisa que me incomoda.
0: O
1: que... Eu sou católica, apostólica romana, praticante.
0: Que bom.
1: Mas, assim, teve uma coisa que eu fiz, que depois que eu fiz isso, me incomodou e tudo começou a acontecer. Eu tinha uma imagem à Nossa Senhora de Aparecida e eu dei a uma determinada pessoa essa imagem. Né? E depois que eu dei, meu marido perdeu o emprego, eu sofri acidente, meus pais estavam doentes, meus filhos adoeceram, tudo vem acontecendo consequentemente, com frequência. E a imagem que eu dei, uma delas não chegou nem sequer a chegar na casa da mulher. Uma delas quebrou. E a outra, com outra semana, o cachorro da mulher, ela falou que ficou bem alvoroçado e foi diretamente na imagem, quebrou, que era uma imagem de gesso, bem grande, duas imagens que eu tinha. E essa imagem tinha hora assim, não sei por quê, que ela, às vezes, eu me sentia mal com essa imagem aqui dentro. Oxi. Eu já vi de outra pessoa, foi. Padre, eu tenho um oratório aqui na minha casa, tenho uma capela, que tem Jesus da Santa Chaga, São Miguel, Nossa Senhora do Perpétuo Socorro, e muita, mas essa imagem, não sei o que era.
0: Tá.
1: Eu tinha a impressão, e depois disso, já comprei outra Nossa Senhora Aparecida, minha mãe disse, você vai comprar.
0: Ela falou certíssimo, é o que eu ia te dizer. E depois... Vai.
1: E eu fico colocando na minha cabeça que isso.
0: Mas Cláudia do céu, largue mão, mulher de Deus, por tudo que é mais sagrado. Eu te exorto, eu te exorto, para de pensar nisso. Por favor, para de pensar nisso. Jamais Nossa Senhora se vingaria. Nossa Senhora, uma mãe que ama não se vinga. Você se vinga dos teus filhos?
1: Não, não.
0: Imagina,
1: não.
0: Maria Nossa Senhora vai fazer isso, minha querida. Então não para de colocar minhoca na tua cabeça. Você já está com a imagem de Nossa Senhora ali. Peça ao contrário. Quando vem esse pensamento...
1: E eu sou consagrada.
0: Mas então, mas Cláudia, não dê espaço para o inimigo, não. Ele está colocando minhoca na tua cabeça para você te tirar a paz. Diga comigo, Nossa Senhora Aparecida.
1: Nossa Senhora Aparecida.
0: Eu te amo.
1: Eu te amo.
0: Nossa Senhora Aparecida.
1: Nossa Senhora Aparecida.
0: Cuide da minha família.
1: Cuida da minha família.
0: Tire esses pensamentos do meu coração.
1: Tire esses pensamentos do meu coração.
0: Da minha mente.
1: Da minha mente.
0: Eu me consagro inteiramente a vós.
1: Eu me consagro inteiramente a vós.
0: E consagro toda a minha família.
1: E consagro toda a minha família.
0: Amém.
1: Amém.
0: Filha, para de pensar nisso, tá bom?
1: Tá.
0: Não dê margem pro inimigo. Que Deus te abençoe. Meu abraço, Cláudia, de Patos, Paraíba. TV Evangelizar 16.1. Rádio Espinharas FM. Padre Luiz Gonzaga. Dom Heraldo, Bispo da Silva, da Diocese de Patos. E eu vou para o intervalo e eu volto. Gente, nós voltamos segundo dia da novena de São Bento. Você percebe como o inimigo aproveita brechas? Eu volto já e volto até falando sobre isso e volto com a novena. Voltamos já.
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3: Pedidos de orações que chegaram à nossa produção da Oriente, da Tatiane e de Dom Joaquim, que pede oração para um filho, uma mãe e uma graça especial. Miriam de Caeté pedindo oração para o marido, irmão Fernando e Marcelo, os filhos e para a irmã Renata. Natalina do Maná, oração para a família e todos que precisam de oração. Solange Fazenda da Glória, oração para o irmão José Wagner e também para o primo Nodô pela sua recuperação. Maria do Carmo de Santa Bárbara, oração para a Josiane pela sua cura, pela família, os filhos, netos, marido e também a equipe da Oriente e pelos padres. Luana da Florença, oração para a família, seu marido, filha, sogros, tios, avós, primos e o irmão aniversariante hoje, Luan. Aparecida do Machado, oração pela família, esposo branco, filhos, netos, e recuperação da saúde da Amanda e Henrique e a Nora Indianara. Luciano do Rio Tanque, oração para Isadora, Theo, Paloma e oração para ele também. Terezinha do Imoeiro, passa bem, oração para a saúde de Ana, para Aparecida Brito, Moacir, todos os falecidos e a família. Creuza no Fênix, em Itabira, oração para os filhos, marido, mãe, irmãos, sobrinhos, pelo aniversário do sobrinho João Lucas em Passes. Magui de Água Fria, oração para a filha Tamires e irmão José Maria, cunhada Ana Paula. Sidney do Morro da Água Quente, oração para a mãe, filhos, marido, irmãos, sobrinhos, afilhados, todos que precisam de oração. Maria Rita do São Pedro, oração para a família, filhos, netos, irmãos, sobrinhos, em especial a filha Stephanie. Tatiane do Barreiro e Itabira, oração para os filhos, casamento e a família. Silvana da Pedreira, oração para os familiares de Maristela, Lourdinha, Tânia Cristina, Bits, Débora e família do Barro Preto e o Leonardo da Pedreira. Isabel Imaculada, Congonhas do Norte, oração pela família, netos, Gael, Heloíse, Maria Cecília, os filhos e esposo Valdimar. Adriana de Omolevade, oração para a mãe Marisa de Omolevade, Rosilene, Margarida em São Gonçalo, a Eliane em Santa Bárbara. Lucilene do Santa Ruth, oração pela família, em memória dos pais e também uma graça para ela. Cida, João Levade, oração para a família, amigos, vizinhos, padres, bispo, jovens e as crianças. Gisele, passa bem, oração para a saúde dos pais, Darcy e José, irmãos, sobrinhos, e numa intenção de uma graça que deseja alcançar. Sabrina, de Santo Antônio, oração pela família, as graças recebidas da sua bisavó Madalena. Carmen, passa bem, oração para a família, amigos e equipe Oriente. A Ângela de Congonhas do Norte, oração para os filhos, netos, esposadão, irmãos, a mãe e toda a família. Divino de Cubas, oração para a irmã Joana, a família do Cuité, a cunhada Tereza e Navrinho e todos os sobrinhos. Silvana de Amatita, oração para familiares doentes pela paz mundial. Aparecida Areão, oração para todos os familiares, em memória dos pais Francisco e Zélia, todos os familiares doentes da Maria Geralda, aniversariantes Bianca. E também para todos os padres, o Papa, toda a equipe Oriente e para todos que precisam de oração.
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0: Hoje é aniversário do arcebispo Dom Juarez Marques Souza da Silva, da Arquidiocese de Teresina, Piauí. Dom Sérgio Crive, da Diocese de Araçatuba, São Paulo. Rádios Irmãs de aniversário, Aliança FM de Colíder, Mato Grosso, Boa Nova FM de Pérola, Paraná, Comunidade FM Rodeio Bonito, Rio Grande do Sul, Cultura de Lavras FM Lavras, Minas Gerais, Interativa FM, Capital Leônidas Marques, Paraná, e TV Evangelizar, Canal Digital 10.1 de Porto Seguro, Bahia. Eu comecei o programa dedicando todo ele às líderes mensageiras das Capelinhas de Jesus das Santas Chagas, a todos que rezam o Terço das Santas Chagas, a todos que recebem as Capelinhas. Então, quero enfatizar, torne-se um líder mensageiro da Capelinha de Jesus das Santas Chagas. E você pode mandar a sua foto, 419-8791-2787. Fotos que vieram da Lady Laura Aparecida da Silva de Anastácio, Mato Grosso do Sul, meu grande abraço, estão ali, Deus abençoe. Nilza Aparecida Asbani de Rosana, São Paulo, um grande abraço, Nilza. Érica Amâncio da Silva, Caruaru, Pernambuco, lá na igreja com o banner, Deus seja louvado. Roslaine Aparecida Garcias Castro, Paraná, Deus abençoe. Vanilda Amâncio da Silva Cacoal, Rondônia. Gleiciane Fonseca de Faria, de Camacho, Minas Gerais. Aí todos uniformizados. Uma, duas, três, quatro capelinhas. A Leandra Linhares da Silva, Adelândia, minha saudação, todos ali reunidos. José Rildo Dias da Silva, de Joca Claudino, Paraíba. Rosmari Cerizoli, Serra Alta, Santa Catarina. E Tânia de Carvalho, Passos Cabral, Rio de Janeiro. Rio de Janeiro, tá aí, inclusive na igreja. Deus seja louvado, Tânia. 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Há muitos anos que não volto em Guarapuava, uma grande alegria ao retorno, 18 de julho. 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Filhos amados, você já adquiriu o livro Inabalável? 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Esse livro foi tão forte que até brotou essa música, Inabalável, minha fé inabalável em Deus. Adquire e presenteie. Inabalável. e juntos a novena de São Bento. A cruz sagrada seja minha luz, não seja o dragão meu guia. Retira-te, Satanás, nunca me aconselhes coisas vãs. É mal que tu me ofereces, bebe tu mesmo teu veneno. A cruz sagrada seja minha luz, não seja o dragão meu guia. Sai de retro, Satanás, nunca me aconselhes coisas vãs. É mal que tu me ofereces, bebe tu mesmo teu veneno. Ó glorioso São Bento, que sempre se mostrou compassivo com os necessitados, fazei que também nós, recorrendo à vossa poderosa intercessão, obtenhamos auxílio em todas as nossas aflições. Que em nossas famílias reine a paz, a tranquilidade, que se afastem todas as desgraças, sejam corporais, temporais ou espirituais, especialmente o pecado. Alcançai, São Bento, do Senhor Deus Onipotente, a graça que necessitamos. Diga qual é a graça. São Bento, dai-nos a graça de que ao terminar nossa vida neste vale de lágrimas, possamos ir louvar a Deus convosco no paraíso. Rogai por nós, ó glorioso Patriarca São Bento, para que sejamos dignos das promessas de Cristo. São Bento, libertai-nos do mal. São Bento, libertai-nos da inveja. São Bento, libertai-nos do medo. São Bento, libertai-nos do pecado. O Senhor esteja convosco, Ele está no meio de nós. Abençoai a água, a roupa dos enfermos, as fotos de família, em nome do Pai, do Filho, do Espírito Santo. Amém. E eu me despeço com um clipe inabalável. Curta, mande para os amigos, aprenda essa música, peça para as rádios irmãs tocarem. Inabalável, evangelizar é preciso. 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
1: Receita paga novo lote de restituição do imposto de renda hoje. 11:05, bom dia. O segundo lote de restituição do imposto de renda à pessoa física será pago hoje pela Receita Federal. Trata-se do maior lote da história do órgão, que desembolsará 16 bilhões de reais para pagar cerca de 9 bilhões e meio de contribuintes com direito ao reembolso. O lote iguala-se ao valor do primeiro depósito, registrado em 29 de maio. Com o pagamento do segundo lote, o órgão caminha para quitar 80% do valor estimado em restituições do ano. A liberação está prevista para ocorrer hoje, dia 30. Para consultar, basta acessar o site da Receita Federal e depois clicar em Meu Imposto de Renda, seguido por Consultar Minha Restituição. O pagamento é feito somente em conta do titular da declaração.
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1: São domingos do Prata, sol entre nuvens, 22 graus no momento. Umidade relativa do ar, 67%.
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1: Enad, prazo de inscrição é prorrogado até quarta. O prazo de inscrição do Exame Nacional de Avaliação Formação Médica, Enamed, foi estendido até amanhã. O edital de retificação das datas do exame, publicado hoje no Diário Oficial, e o prazo também serve para solicitar tratamento pelo nome social e atendimento especializado. Os candidatos com necessidades especiais devem comprovar a necessidade do recurso. A inscrição e as solicitações devem ser feitas exclusivamente pelo sistema do Enamed. A prova é obrigatória para estudantes dos últimos anos da graduação em medicina avaliado no Enad, desde que habilitados e inscritos pelos coordenadores do curso. Os alunos do quarto ano do curso também devem participar. Mais informações a qualquer instante. Fique ligado e acompanhe com a gente.
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Lauana Prado, modo homem, bom dia.

0: É, e os jogos da Copa do Mundo é pra quem tem coração forte, hein? O jogo do Brasil ontem, a gente teve que, com certeza, ter aquele coração forte mesmo pra aguentar, viu? Classificados nos últimos segundos pra não cair na prorrogação e muito menos nos pênaltis, né, pra se classificar. Mas graças a Deus deu tudo certo. Vamos falar de Marrocos. Marrocos foi a quarta seleção classificada para a Copa do Mundo. A equipe norte de África classificou ao eliminar a Holanda também, outro adversário forte, de virada ontem, 1-1 no tempo normal e na prorrogação 3-2 nos pênaltis. Após sobreviver ao duelo no estádio gigante de Guadalupe, no México, os marroquinos enfrentam agora o Canadá. Mais uma vez, a Holanda sai precocemente da Copa do Mundo após uma boa primeira fase. Foi inferior aos marroquinos na partida de Monterrey e ainda pecou quando teve a chance de matar o jogo. Outro, a laranja mecânica, deixa pelo caminho é o sonho de sair pela fila de títulos da Copa do Mundo, né? E os marroquinos, mais uma vez, mostram que novamente pode ir longe no Mundial. O time africano se classifica por ser superior, né, no confronto e também parar no goleiro da Holanda, que fez grandes defesas.
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Aquele abraço a Tatiana e Dom Joaquim, sempre prestigiando a gente. Bom dia, Conceição do Mato Dentro, Adelma, o Dico, a Sabrina, o Samuel, sempre ligados. Bom dia pra você, a Rosane, o Carlos, turma sempre ligada também na Oriente, em Itapira. Bom dia, Luana, turma da Florença, Maria do Carmo, turma lá em Santa Bárbara. Também a Magui, em Água Fria, toda a família. Maria Rita do São Pedro, a Tatiane do Barreiro. O Adenísio, em João Molevade, bom dia para você. Marli de Belo Horizonte, a Carmen de Passabém. A Sabrina em Santo Antônio, um abraço também ao Lucas Magno de Passabém. Turma do Cartório, também a mãe Dona Maria, toda a família sempre curtindo a gente. Obrigada aí pelo carinho. Ladinho do Bela Vista, Divino de Cuba, sempre com a gente. Alô Vicente, a Branca no Cotovelo. Abraço minha amiga dona de casa. Você que tá almoçando, bom almoço. Para você que tá fazendo almoço também, continue com a gente. Tá trabalhando? Bom trabalho para você. Vamos juntos até meio-dia. Alô.

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Bom dia, 13 para o meio-dia. 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Ótimo dia para minha amiga Sônia dos Leandros, curtindo a gente, também o Jackson Guilherme, a neta Sofia, o marido Jorge, também a Jade, a Jéssica, todos os brasileiros aí que ontem sofreram com a vitória do Brasil. Um abraço para todos vocês aí, continue sempre prestigiando a Oriente. E dirigindo a maior saudade.

0: Chama, Debbie Boy.
1: Olha esse solo, olha essa vibe. Ao vivo em Maceió, é o sucesso de Vitinho Imperador. Sol e lua.
2: É, vem que vem.

0: Matheus, tem amor, tem volta. Love Façante, Vitinho, Imperador, Henrique e Juliano, a maior saudade. E a gente fecha mais um mês, hoje dia 30 de junho. Valeu aí o carinho, valeu a sintonia. Amanhã a gente chega junto para mais um mês. É julho na área e o frio também, né? E a gripe, o nariz entupido. Não é moleza não, mas amanhã, se Deus quiser, tomara que a gente esteja melhor, né? Mas com a sua sintonia, claro, quero contar a partir das 8 da manhã. Lembrando que de 5 às 8 tem o Amanhecer Sertanejo com Marcos Rocha. Grande abraço, então. Te espero amanhã a partir das 8.
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0: Prazo para inscrição da Prova Nacional Docente termina sexta. Meio-dia, bom dia. Os interessados em fazer a Prova Nacional Docente de 2026 têm até sexta para realizar a inscrição. O processo deve ser feito exclusivamente pelo site do INAEP, que é responsável pela prova. Os participantes que não têm direito à isenção devem pagar a taxa de inscrição de R$ 85,00. O boleto bancário para o pagamento deve ser gerado pelo sistema e pago em qualquer banco, casa lotérica ou aplicativo bancário até dia 8 de julho. O prazo também serve para solicitar tratamento pelo Nome Social e atendimento especializado. Os candidatos que desejam ser tratados pelo Nome Social devem ter identificação cadastrada na Receita Federal. Já os participantes que precisam de atendimento especializado devem sinalizar no momento da inscrição quais condições que motivam o pedido de indicar os recursos de acessibilidade necessários. As provas serão aplicadas no dia 20 de setembro em todos os estados e no Distrito Federal.
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0: Dom Joaquim, nublado, 22 graus no momento, umidade relativa do ar 71%.
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0: Muito obrigado, gente! Obrigado pela presença, obrigado pela energia de vocês, obrigado pelo carinho.
1: Obrigado por estar aqui com a gente em mais um dia especial, mais uma noite especial. Que Deus abençoe nossos fã-clubes, nossos amigos, nossos familiares. Muito obrigado por somar com a gente toda essa noite especial.

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0: Meio-dia e 45 minutos.
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1: Meio-dia e 54 minutos.
2: Roda aí, Playboy.

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0: Ambiente, 1:04.
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2: Terça-feira, 5 de maio, começando mais uma edição do Café Express. Eu sou Vitória Vieira.
3: Confira só as manchetes de agora do Café Express.
2: Governo lança campanha nacional pelo fim da escala de trabalho 6x1.
3: Começam a valer penas maiores para furto, roubo e receptação.
2: Mercado eleva a previsão da inflação para 4,89% neste ano.
3: Você vai saber quais são os títulos de renda fixa recomendados pela XP agora para o mês de maio.
2: Log e Fundo Imobiliário do Itaú firmam um acordo de R$1 bilhão. O governo federal lançou uma campanha para o fim da escala de trabalho 6x1 sem redução salarial. O objetivo é melhorar a qualidade de vida dos trabalhadores. A proposta prevê a redução da jornada semanal para 40 horas, mantendo o limite de 8 horas diárias e garantindo 2 dias consecutivos de descanso. Segundo a Secretaria de Comunicação Social, cerca de 37 milhões de pessoas podem ser beneficiadas. O modelo busca equilibrar produtividade, bem-estar e inclusão social, além de estimular os impactos positivos na economia.
3: A Lei 15.397 de 2026 aumentou as penas para crimes como furto, roubo, receptação e estelionato, incluindo golpes virtuais. O furto simples passa a ter pena de até 6 anos, enquanto o furto de celular pode chegar a 10 anos. Crimes eletrônicos também tiveram punições ampliadas. No caso de roubo com morte, a pena mínima sobe para 24 anos. A receptação agora prevê até 6 anos de prisão e a interrupção de serviços de comunicação passa a ter pena maior. A lei também determina a punição em dobro quando os crimes ocorrerem em situações de calamidade pública ou atingirem estruturas de telecomunicação.
2: A previsão do mercado financeiro para o Índice Nacional de Preços ao Consumidor Amplo subiu de 4,86% para 4,89% neste ano, segundo o Boletim Focus. É a 8ª alta consecutiva, influenciada pela guerra no Oriente Médio, que pressiona combustíveis e inflação, ultrapassando o teto da meta definido pelo Conselho Monetário Nacional de 3%, com tolerância de até 4,5%. Em março, o índice foi de 0,88%, com destaque para transportes e alimentação, segundo o IBGE.
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3: A XP Investimentos manteve para maio uma postura conservadora em renda fixa, com preferência por ativos pós-fixados para capturar o nível ainda elevado da taxa básica de juros. A casa avalia que o carrego segue atrativo no curto prazo, mesmo com o início do ciclo de cortes da Selic. A recomendação reflete um cenário macroeconômico ainda pressionado. Em abril, o Comitê de Política Monetária reduziu a Selic para 14,5% ao ano, mas a inflação continua no radar, influenciada por fatores externos como petróleo elevado e tensões geopolíticas.
2: A Log Comercial anunciou que avançou com a maior venda de ativos da história ao fechar um acordo de R$1 bilhão com o fundo imobiliário Itaú Log CP. Segundo fato relevante, a operação envolve a alienação de 11 empreendimentos logísticos e reforça a estratégia de reciclagem de portfólio da companhia.
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1: agradecemos por sua companhia no Café Express. 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

0: banda. O que a gente vai fazer com eles hoje?
1: Nós vamos acabar com vocês hoje.
0: Banda! Thales Lesk! Com você.

0: Não saia daí! Voltamos já!
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0: Oriente, 2:05.
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2: Olá, você por dentro das notícias do Brasil e do mundo. Este é o Café Express.
3: E eu sou Vitória Vieira. Vamos às manchetes.
2: Bilhões de refeições ao redor do mundo estão em risco por causa da guerra no Irã, diz presidente de empresa de fertilizantes.
3: Preços do milho tiveram leves ajustes regionais na semana passada.
2: Inscrições para a formação de professores de matemática vão até o dia 15.
3: Apple supera em lucro e receita no segundo trimestre fiscal.
2: Brasil Agro vende área de fazenda no Paraguai. A guerra no Irã e a instabilidade no Golfo, com bloqueios no Estreito de Hormuz, podem interromper o fornecimento global de fertilizantes e seus insumos, segundo o executivo da Yara International. Sven Tore Hauster alertou que o impacto pode reduzir a produção agrícola mundial e ameaçar a segurança alimentar, com potencial perda de até 10 bilhões de refeições por semana. Países mais pobres seriam os mais afetados. A menor disponibilidade de fertilizantes tende a reduzir a produtividade das safras, o que pode gerar escassez e maior competição por alimentos no mercado global.
3: Os preços do milho tiveram leves variações na última semana nas principais regiões produtoras do Brasil. Em São Paulo, houve pequenas altas devido à restrição na oferta por parte de vendedores, enquanto no Sul e no Centro-Oeste predominaram as quedas. A pressão sobre os preços veio do avanço da colheita da safra de verão no Sul, dos altos estoques disponíveis e da forte colheita de soja no Centro-Oeste. As negociações ocorreram de forma pontual, com compradores priorizando estoques já adquiridos e vendedores cautelosos, limitando a oferta diante da instabilidade climática.
2: O Ministério da Educação, com apoio da Universidade Federal do Ceará, abriu inscrições até o dia 15 de maio para o curso de aperfeiçoamento em ensino de matemática na educação básica. A formação é destinada a professores do 5º e 6º ano e formadores pedagógicos vinculados a escolas participantes do Compromisso Nacional Toda Matemática. São 100 vagas por estado, divididas igualmente entre os anos atendidos. O curso tem 180 horas, modalidade à distância com atividades online e possíveis encontros presenciais. Participantes com frequência mínima de 75% nas atividades síncronas receberão certificado.
3: Vamos com as notícias do mercado financeiro.
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3: A Apple informou que teve lucro líquido de 29 bilhões de dólares no segundo trimestre fiscal, aumento de 19%. O lucro ajustado por ação foi de 2 dólares, acima dos 1,97 dólar previsto por analistas. A receita foi de 111 bilhões de dólares, também ultrapassando as estimativas, e avançando 16% em relação ao segundo trimestre fiscal de 2025. A receita com iPhones subiu 21% para quase 57 bilhões de dólares à medida que os consumidores continuaram a trocar os aparelhos em forte ritmo.
2: A Brasil Agro, a GRO3, informou ao mercado a venda de uma área total de 921 hectares da fazenda Muruti, propriedade localizada no Paraguai. Mostrou um fato relevante divulgado ao mercado. O valor nominal da transação é de 1 milhão e 500 mil dólares. Equivalente a 3.062 dólares por hectare útil. Deste montante, o comprador realizou o pagamento inicial de 350 mil dólares e vai realizar um pagamento adicional de 853 mil dólares, mediante o cumprimento de condições suspensivas, e pagará o saldo remanescente de aproximadamente 300 mil dólares em 3 parcelas anuais.
3: Uma pausa rapidinha no Café Express. Voltamos já já.
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1: Obrigado por nos acompanhar no Café Express. 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

0: 15h05.
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0: Bora começar mais uma edição do programa Cai no Laço. Como é que você tá? Tudo bem? Tudo certinho? Aqui é o Fernando Lima. Último dia do mês, 30, né, de junho. Bora começar o mês de julho, a partir de amanhã. Ai, ai,
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0: ai.
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0: Bom, lá no ano de 1908, do dia de hoje, uma explosão provavelmente causada pela queda de um meteorito na Sibéria provocou tremores até o centro da Europa. Em 1913, a Sérvia e a Grécia se uniram contra a Bulgária, provocando a Segunda Guerra Balcânica. Em 1934, na noite das facas longas, o ditador Adolf Hitler mandou matar ao menos 85 membros do partido nazista, identificados por ele como possíveis futuros inimigos para o seu governo. Vai vendo. Em 1971, três cosmonautas morreram a bordo da nave soviética Soyuz 11 depois de uma despressurização na cápsula espacial. Em 74, o bailarino russo Mikhail Baryshnikov, ele pediu asilo no Canadá durante uma turnê da companhia Bolshoi. Em 1980, o Papa João Paulo II pisou em solo brasileiro pela primeira vez e visitou uma cidade por dia ao longo dos 13 em que passou no país. Hoje quem faz aniversário é Marina Rui Barbosa, atriz, Michel Phelps, nadador, Dira Paz, atriz, o boxeador Mike Tyson, o músico Tony Bellotto, e seria aniversário de Mário Schemberg, físico e político. Hoje estamos comemorando o Dia Nacional do Bumba Meu Boi, o Dia da Mídia Social, o Dia Internacional do Profissional em Biotecnologia, é o Dia Internacional do Asteroide, do Economista, do Caminhoneiro e o Dia do Futebol de Várzea.
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0: E vamos lá, conferindo aí a nossa programação. Segue.

Olha, tá confirmado, hein? Neymar mandou ajuda de 1,3 milhão para atingidos pelo terremoto na Venezuela. Vamos ler a matéria aqui. O Neymar, ele mandou ajuda de 250 mil dólares, cerca de 1 milhão e 300 mil reais para pessoas atingidas pelo terremoto duplo na Venezuela. A notícia boa foi dada pelo jornal venezuelano El Sumário e confirmada pelo Lance. O dinheiro doado pelo atacante brasileiro será destinado a ações humanitárias emergenciais nas regiões afetadas, na compra de alimentos, água potável, medicamentos e também na construção de abrigos temporários para as famílias desabrigadas. De acordo com a publicação, Neymar também enviou uma mensagem de apoio ao povo venezuelano. Meus sentimentos estão com o povo da Venezuela, disse o jogador.

0: mais músicas, só musicão, inclusive, na nossa programação. E vamos lá, registrando as participações, deixa eu ver quem tá mandando WhatsApp pra gente, não pode parar, né? A Rosângela tá na sintonia, a Bianca, a Luana, a Neide, a Edmária Aparecida, grande beijo pra você, a Maria Eugênia, alô Benildo, também tá acompanhando o nosso programa, aquele abraço, daqui a pouquinho tem mais alôs.
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0: gente segue por aqui com muita música boa.
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0: Essa é a trilha sonora da sua programação. Vamos lá, continua.

Que bom que você está acompanhando o nosso programa com muita música boa, muitas informações também, né, do Brasil e do mundo. E as suas participações através do WhatsApp, vai mandando aí, porque daqui a pouquinho rola aquele salve, daqui a pouquinho vai rolar aquele super alô.

0: Sensacional, essa é a Oriente FM 103,1, registrando aqui um alôzão pro pessoal aí da cidade de João Molevade e também de Mato Dentro. Obrigado pelo carinho, Dores de Guanhães também na sintonia. Valeu, Santo Antônio do Rio Abaixo.
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0: Coisa boa, coisa maravilhosa é saber que você está junto com a gente acompanhando o nosso programa. E uma das coisas que eu mais gosto aqui na nossa programação é justamente isso. É enviar aquele abraço, é enviar aquele alô para quem está acompanhando o nosso programa. Então vamos lá? Quem está comigo é a Neide. Grande beijo, Neide está em casa. Yara Vieira também, diz que está adorando a programação. Obrigado, Yara. O Adriano também está junto com a gente, valeu. Alô, Carlos Silva. Carolina e Paulo também na sintonia. Elinete Santos, grande beijo para você. A Cidinha Torres também. A Cidinha está acompanhando a gente lá do salão de cabeleireiro dela. Muito obrigado pelo carinho, Cidinha. Daqui a pouquinho tem mais alô pra moçadinha, tá bom? Pessoal, segura as pontas aí que eu volto já.
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0: 15h45. 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
1: Assim, passando energia todo mundo com a gente. 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
2: Fada.
1: Vamos lá.

0: E vamos lá, conferindo aí a nossa programação. Segue Rádio Oriente FM, aqui é só alegria, 103,1.
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0: Música boa pra você é aqui na nossa programação.
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1: Primeira árbitra latino-americana a apitar um jogo masculino na Copa do Mundo é Katia Itzel Garcia. A mexicana abriu mais uma porta importante para as mulheres no futebol. O momento histórico foi na última quinta-feira 25 em Kansas City, lá nos Estados Unidos, durante o jogo entre Holanda e Tunísia, pela última rodada do Grupo F da Copa do Mundo. A partida terminou com a vitória da Holanda por 3-1. Com o resultado, a seleção holandesa confirmou a liderança do grupo, somou 7 pontos e garantiu vaga no mata-mata. Mas além do resultado em campo, o jogo também ficou marcado pela presença de Katia no apito. Ela foi a terceira mulher da história e a primeira latino-americana a atuar como árbitra principal em um jogo masculino do torneio. Antes dela, vieram a francesa Stephanie Frappart na Copa de 2022 e a norte-americana Tori Penso agora em 2026.

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0: Só musicão, né? Pra quem tá pedindo aí, obrigado pelo carinho, pra quem tá acompanhando o nosso programa aí, valeu. Alô, Geninho Fernandes, um abraço. A Zileia Barros também, a Flávia Santos, Roséia está na sintonia, a Elaine, Roseli. Alô, Tânia, obrigado pelo carinho, daqui a pouquinho tem mais alôzinhos.
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1: Dezesseis horas e 8 minutos.
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1: Sempre com o melhor do som, o som que você gosta. Como é bom saber que você tá aí junto com a gente na 103,1.
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1: 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E vamos lá, a sequência de músicas por aqui não para.

mais gostosa no seu rádio. Obrigado pela audiência. Continue participando aí através do WhatsApp, porque daqui a pouquinho vai rolar aquele salve. Daqui a pouquinho vai rolar aquele alô pra quem tá acompanhando a nossa programação. Obrigado aí pela audiência. Vamos lá, a música continua.

0: Essa é a Rádio Oriente FM, muita música boa pra você, muita informação. E também mandando aquele alô aí pro pessoal de Taquaraçu de Minas. Obrigado pelo carinho, obrigado pela sintonia, Sabará. Alô, Congonhas do Norte. Alô, Diamantina.
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0: coisa boa, que coisa maravilhosa. Ana Silva, grande beijo pra você. Vamos mandar alôzinhos pra quem tá na sintonia. Maria Helena também. Alô, Socorro. A Maria do Socorro, né, tá na sintonia junto com a gente. Obrigado pelo carinho. A Franciele Santos também. A Lucilene Vieira. Alô, Maria da Luz, grande beijo pra você. A Fátima Castilho também tá acompanhando aí o nosso programa. Obrigado,
1: viu? Se foi mais uma sequência. Não mude de sintonia, porque eu volto já pra gente seguir com mais músicas pra você. Peraí.
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9: Dezesseis horas e 27 minutos.
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9: Sensacional. Para você que tá aí no trabalho, nosso muito obrigado pelo carinho. Tô sabendo que tem bastante gente com o radinho ligado aí no trabalho, em casa, no seu carro dando uma caroninha. Boas festas para todos vocês aí. Vamos lá, o programa não pode parar, o programa por aqui segue. 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
9: 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E vamos lá, porque por aqui é só música boa.
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1: Aquela música que você gosta, na melhor programação do seu rádio. Você participa, você pede, a gente, né, vai anotando aqui os pedidos musicais, mandando para o programador e a qualquer momento rola na nossa programação. Vamos nessa, a música continua.

0: vamos lá, tá na hora de mandar aquele alô bacana pra si, pra quem tá na sintonia, curtindo aí a nossa programação, muita música boa, e os seus alôs através do nosso WhatsApp também. Alô, Suzana, a Mari também tá acompanhando o nosso programa, obrigado pelo carinho. Alô, Maurício, a Alina, alô, Maria Silva, valeu. O Diego Moreira também tá acompanhando a gente, a Mari Augusta, um beijo, já já tem mais.
1: Pessoal, bora fazer uma pausa e eu volto já já com mais uma super sequência, me espera que eu espero você também.
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11: 16:45.
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15: Uma terça-feira incrível pra todos vocês aí. Bora fofocar.
17: Tô aqui no portal Pop Mais e a rapidez do Vini Júnior em curtir foto da Virgínia aumenta os rumores ali de reconciliação, né? A Virgínia Fonseca movimentou as redes sociais no final de semana, depois de compartilhar uma nova foto, né? Produzida no seu perfil e pedir apoio dos seguidores para impulsionar a publicação. Mas o que chamou a atenção mesmo, no entanto, gente, foi a rapidíssima interação do Vinícius Júnior, né, que reagiu ao post poucos minutos depois. Antes ali de publicar a imagem no feed, a influenciadora usou os stories para avisar os fãs sobre o conteúdo e pedir engajamento. Olha, se eu passar uma fotinha de bonita agora, vocês vão dar uma moral, né? Na sequência, a Virgínia publicou a foto, né, em que ela aparece de roupão, maquiada, com produção completa, enfim. E o registro rapidamente recebeu milhares de curtidas e comentários elogiando o visual da empresária. Entre as interações, o que mais repercutiu, né, foi a do Vini Júnior mesmo. Segundo internautas, o atacante da seleção brasileira deixou sua curtida em menos de 16 minutos depois da publicação entrar no ar, né? O gesto voltou a alimentar comentários nas redes, já que as movimentações entre os dois têm sido ali observadas, né, pelos seguidores desde o anúncio do término, né, do relacionamento que aconteceu lá em 15 de maio. É gol dedicado pra ela, é foto que estão junto e aparece ele no fundo assim. Que será que tá pegando? Será que foi uma estratégia de marketing por conta da Copa? Não sei, né? Mas a hora que a Copa acabar, saberemos.
15: Opa, já tem mais uma pra você. Vamos de música.

0: em Manhattan, onde parte da celebração aconteceu. O valor pendente, inicialmente, estimado em cerca de $37 mil, 3.005, juntou ali a celebração. Ainda de acordo com o processo, bebidas teriam alcançado $100 mil.
1: Já já tem mais informações pra você. Vamos de música.
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0: segue o nosso programa. Pra quem não pegou a abertura do programa, daqui a pouquinho a gente trazendo a dica do dia de hoje. Tem uma dica de festa julina.
1: Isso, junina e julina, né? Porque hoje tá acabando junho, amanhã
0: junho já foi.
1: Gente, é as festas juninas e julinas. Um truquezinho pra você fazer a pipoca perfeita.
0: Boa!

0: Essa é a Rádio Oriente FM 103,1, uma infinidade de audiência, um mundo de audiência. Deixa eu registrar aqui as participações do pessoal aí de Bela Vista de Minas, São Domingos do Prata, alô Santa Bárbara, pessoal aí da cidade de Nova União, obrigado pelo carinho, viu?
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0: isso, muita música boa pra quem tá na sintonia da nossa programação. Que bom que você tá acompanhando a gente. Vamos de fofoca?
1: Tô aqui no Ofo Chico agora, gente. E o cantor MC Gorilla, de 48 anos, tá enfrentando aí um dos momentos mais delicados da sua carreira, né? O funkeiro, ele foi diagnosticado também com câncer no intestino e precisou passar aí por uma cirurgia. A informação veio a público no último sábado agora, por meio de um comunicado divulgado nas redes sociais da equipe do artista. Embora a notícia tenha preocupado fãs e amigos, a atualização trouxe um cenário animador, né? Conforme a nota oficial, o procedimento ocorreu com sucesso, né? E desde então o MC segue em recuperação, acompanhado ali por médicos, familiares, pessoas próximas, né? E a revelação mobilizou os admiradores com o cantor, que rapidamente lotaram as redes sociais de mensagens de apoio. Além disso, o comunicado indica que nesse momento, né, o foco tá totalmente voltado para a recuperação, etapa que é considerada, gente, essencial, né, antes do retorno aí às atividades profissionais.
0: Mais fofoca já já pra você.
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0: 17:25. 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
1: E o cão tsunami fareja, localiza e salva soterrados pelo terremoto duplo na Venezuela. Já ajudou equipes de resgate a encontrar 12 pessoas vivas, né, em apenas 2 dias de buscas. O tremor de magnitude 7,5 na escala Richter foi o último no dia 24. O número de mortos subiu para 1.450 no último domingo. O Border Collie, de 9 anos, que foi resgatado das ruas após maus tratos, virou símbolo nacional de esperança no meio da tragédia pelo trabalho que vem fazendo no meio dos escombros. Ele caminha no meio da destruição e quando sente alguém vivo, ele começa a latir e sinaliza para as equipes de busca agirem. Treinado pelas equipes caninas de intervenção em desastres, Tsunami, que é o nome do cão, ele usa o faro para poder identificar sinais de pessoas soterradas e indicar aos socorristas onde ainda existem pessoas com vida. As imagens do cachorro trabalhando nas áreas destruídas emocionam milhares de pessoas nas redes sociais. Muito bom, né? Participe através do WhatsApp, 319-7215-3001. Esse é o WhatsApp da Oriente.
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1: E vamos lá, conferindo aí a nossa programação. Segue.

aquela música maravilhosa que você gosta, rola aqui na nossa programação. Nosso muito obrigado pelo seu carinho, pela sua audiência. Continue pedindo a tua aí através do nosso WhatsApp. Daqui a pouquinho a gente vai mandar aquele alô pra galera toda que tá na sintonia aí. E claro, sua canção também rola aqui na nossa programação, né? Muito bom saber que você tá aí. Esteja você em casa, no seu trabalho, esteja você aí dando uma caroninha pra gente no teu carro, no teu caminhão. Nosso muitíssimo obrigado pela tua audiência. Vamos lá, a programação não para.

0: mais alôs e mais músicas. E alôs também, né? Que não pode faltar pra você. Alô, Maria Tereza, grande beijo. A Luísa Ramos também tá na sintonia. Andréa de Oliveira, obrigado. A Natália. A Mariana também, grande beijo pra você. Alô, Selma, obrigado pela sintonia. A Marina Helena. Alô, Josiane, grande beijo pra você. Daqui a pouquinho tem mais alôs.
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5: 17 horas e 44 minutos.
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0: É isso, vamos seguindo com o nosso programa. Nosso muito obrigado aí pela sua sintonia.
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0: E o Babados e Fofocas continua, manda mais fofocas, Gi.
3: Ai, ai, ai, tô no fofocalizando ainda, ó. E o viúvo da Isabel Veloso diz estar sendo ameaçado após ficar noivo. O Lucas Borbas, né, viúvo ali da influenciadora Isabel Veloso, deixou os seguidores surpresos nessa semana ao revelar que tá noivo da fonoaudióloga Júlia, né? O noivado, ele acontece entre 5 para 6 meses, né, depois da morte da Isabel, que faleceu aos 19 anos por complicações, né, de um linfoma, um câncer muito agressivo. No último dia 26, o influenciador, ele revelou que começou a receber ameaças de morte por causa da notícia. Ele contou que acordou com ligações de números restritos e que as pessoas que ligaram fizeram ameaças e citaram até mesmo, né, o local de trabalho dele. O Lucas, ele contou que recebeu cerca de 6 ligações com ameaças graves e que iria, né, no caso já deve ter ido, até a delegacia para poder registrar boletim de ocorrência. Lembrando que desde o anúncio do relacionamento com a Júlia, né, o Lucas, ele é alvo de críticas aí por parte dos seguidores que se revoltaram com o namoro e agora o noivado, futuro casamento, né, ter começado assim tão pouco tempo depois da morte da Isabel.
0: Já já tem mais uma pra você. Vamos de música?
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0: Esse é o nosso Babados e Fofocas. Que bom que você está acompanhando aí a nossa programação. Agradecemos a sua sintonia. Dentro de mais alguns minutinhos tem a dica da Gi.
1: Isso mesmo, truquezinho, a dica do pulo do gato para deixar sua pipoca a melhor do mundo.
0: Oba!

0: Olha só, música e mais música, muita informação também. Já estamos aí no final de mais uma hora. Agora tá na hora da dica da Gi. Manda aí, Gi.
1: Bora então com a nossa diquinha culinária, dando sequência, né? Nesse finzinho de junho, começo de julho. As comidas típicas, né? Dessa época do ano, junina e julina já praticamente, né? Julho tá batendo aí na nossa porta. E a dica de hoje é, assim, um truque muito simples, que é a pipoca sem mistério, igual eu falei e vim anunciando ao longo da hora, né? O que que acontece? Às vezes a gente vai estourar uma pipoca, ela não estoura tudo, a gente fala que fica o piruá, né? Que é aquele grãozinho que não estoura, ou estoura, mas fica mais piruá do que a pipoca explodida ali, nem sei se existe essa palavra, se esse é o termo correto, né? Fica meio duro, fica ruim de comer, não fica tão saborosa, é perigoso até quebrar o dente, confesso, né? E tem um truquezinho, gente, pra você fazer a pipoca mais saborosa da tua vida, aquela que fica extremamente macia, grandona, que estoura todos os milhos aí, não fica nenhum peruá pra trás. E é muito simples, uma dica boba que faz toda a diferença na hora de fazer pipoca. Pra você ter essa pipoca mais saborosa, primeiro, você tem que aquecer o óleo. Porque o que a gente faz? A gente coloca o óleo na panela, coloca o milho, papum e liga o fogo. Não, gente. A gente tem que aquecer o óleo. Depois que você aquecer o óleo, você vai pegar 3 grãozinhos de milho só e vai colocar dentro desse óleo quente e vai esperar que eles estourem. Quando esses 3 grãos de milho estourarem e virarem pipoca, aí sim você acrescenta o restante do milho, o milho que você quer estourar ali. Isso garante, né, um resultado de uma pipoca muito mais uniforme e com muito menos grãos sem estourar. Vai estourar assim praticamente 99,9% dos grãos, né? Só não vai estourar mesmo se você comprar assim um milho assim de muita pouca qualidade, né? Mas do contrário, essas marcas aí que a gente encontra aí, a torta direita e tudo que é supermercado, vendinha, enfim, vai estourar praticamente tudo. Então, assim, é uma dica que não deixa de ser junina, julina, mas que serve aí pro ano todo, porque quem que não adora uma pipoquinha?
0: Eu adoro pipoca com manteiga.
1: É, igual eu falei.
0: No frio.
1: Bom, eu tô dando a dica da pipoca porque é diferente, né? Muita gente não sabe essa, que tem que esperar o óleo esquentar, igual eu falei, todo mundo taca na panela e
0: já vai misturar. Eu, inclusive.
1: Então, mas pipoca é uma coisa que tá na vida da gente o ano todo, né? Então é maravilhosa essa dica, Fernando.
0: Boa, Gi, até amanhã.
1: Até.
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0: O anjo do Senhor anunciou a Maria, e ela concebeu do Espírito Santo. Eis aqui a serva do Senhor, faça-se em mim segundo a vossa palavra. E o Verbo se fez carne e habitou entre nós. Ave Maria, cheia de graça, o Senhor é convosco. Bendita sois vós entre as mulheres. Bendito é o fruto do vosso ventre, Jesus. Santa Maria, Mãe de Deus, rogai por nós, pecadores, agora e na hora de nossa morte. Amém. Rogai por nós, Santa Mãe de Deus, para que sejamos dignos das promessas de Cristo. Amém. Oremos. Derramai, ó Deus, a vossa graça em nossos corações, para que, conhecendo pela mensagem do anjo a encarnação do vosso Filho, cheguemos por sua paixão e cruz à glória da ressurreição. Por nosso Senhor Jesus Cristo, vosso Filho, na unidade do Espírito Santo. Amém.
1: O Senhor esteja convosco, Ele está no meio de nós. Proclamação do Evangelho de Jesus Cristo segundo Mateus. Glória a vós, Senhor. Naquele tempo, Jesus entrou na barca e seus discípulos o acompanharam. E eis que houve uma grande tempestade no mar, de modo que a barca estava sendo coberta pelas ondas. Jesus, porém, dormia. Os discípulos aproximaram-se e o acordaram, dizendo: Senhor, salva-nos, pois estamos perecendo. Jesus respondeu: Por que tendes tanto medo, homens fracos na fé? Então, levantando-se, ameaçou os ventos e o mar, e fez-se uma grande calmaria. Os homens ficaram admirados e diziam: Quem é este homem que até os ventos e o mar lhe obedecem? Palavra da salvação. Glória a vós, Senhor. Amanhã, quarta-feira, às 7 horas da manhã, missa na matriz de Nossa Senhora do Rosário, em Santa Maria de Itabira.
0: O Senhor esteja convosco, Ele está no meio de nós. Que desça sobre você e sua família as bênçãos do Deus Todo-Poderoso, o Deus que é Pai.

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0: 18h09. 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
1: Pois é, fechamos mais um capítulo de nossas vidas. Hoje, dia 30 de junho, acabou o mês. A partir de amanhã, uma nova página começa a ser escrita, né? Então, o mês de julho vai chegar aí com novas perspectivas. Mês de junho está chegando ao seu fim. Com ele, termina mais um ciclo da nossa caminhada. Dias de desafios, de conquistas, de aprendizados, alegrias e também de momentos que nos fizeram mais fortes. Talvez nem tudo tenha acontecido como você planejou, mas cada experiência deixou uma lição que vale a pena levar para frente. Agora, julho vai batendo aí a porta, trazendo uma nova oportunidade. Não importa como é que foi o primeiro semestre, o que realmente fez a diferença, é que a decisão que você tomou é a decisão de continuar, né? Todo novo mês é um convite para recomeçar, para ajustar a tua rota, para fortalecer os sonhos e para acreditar que dias melhores podem ser construídos com pequenas atitudes diárias. Então vamos deixar para trás tudo aquilo que só pesa no coração. Vamos levar consigo a gratidão, a esperança, a coragem de seguir em frente. Que julho chegue então a partir de amanhã, renovando as forças, a fé, abrindo caminhos e lembrando que nunca é tarde para escrever uma história diferente. Um novo ciclo começa e ele pode ser exatamente o começo que você estava esperando. Manda ver. Continue mandando seu WhatsApp aí para nossa programação. Anote aí, ó. 319-7215-3001. Esse é o WhatsApp da Oriente FM.
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1: Música boa para você é aqui na nossa programação.

E aqui é uma atrás da outra, menos intervalos, mais música boa, muita informação do Brasil e do mundo, muitos alôs também. Vai mandando seu WhatsApp aí pra gente. Aqui você fica muito bem informado e ouvindo a melhor programação musical. E a música não para. Vamos lá.

0: é, os abraços não podem parar aqui na Oriente FM. Alô, pessoal aí de Barão de Cocais. Aqui vai um abraço bem apertado. Saudação para todos vocês aí. Obrigado pela audiência. A gente não pode esquecer também de São José do Goiabal. Todos unidos em nossa sintonia aqui na Rádio Oriente FM Centro-Leste em 103,1. Alô, Catas Altas e Alvinópolis. Nós estamos juntos nessa. Muito obrigado pelo carinho. Muito obrigado pela audiência.
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1: E aí, mandou o seu alôzinho pra nossa programação. Que bom, porque agora a gente vai registrar as participações aí. Meu amigo Ricardo tá na sintonia também, o Guilherme. Alô, Graziele, a Dayana, ambas no trabalho acompanhando o nosso programa. Leonardo Félix, obrigado pelo carinho. A Conceição também, Ana Lúcia, a Juliana Morgado, obrigado pelo carinho, obrigado pela sintonia.
2: Galera, não sai da sintonia não, porque daqui a pouquinho na sequência eu tô de volta e eu vou te contar uma que você vai pilhar. Aguenta aí.
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0: 18:26.
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3: E atenção que tem oportunidade boa para você. A FGV, a Fundação Getúlio Vargas, abriu cursos gratuitos online voltados para áreas como marketing digital, redes sociais e o X, ou o X que fala, não sei, ciência de dados, CEO, programação e análise de informações. Ao concluir as aulas, os participantes recebem certificado de participação. As capacitações são totalmente gratuitas, feitas pela internet e permitem que estudantes e profissionais aprendam no próprio ritmo. Os cursos, eles foram desenvolvidos por meio da FGV Educação Executiva e oferecem conteúdos atualizados para quem deseja melhorar o currículo ou entrar em áreas ligadas à tecnologia e também ao mercado digital.
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4: Respira fundo aí, curte o que vem agora, porque é só música boa.
5: Ai, moleque, isso aqui tem um cheirinho de sucesso.
6: Joga o Sabe Murilo e Grêmio.

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2: Sensacional, essa é a Oriente FM 103,1, registrando aqui um alôzão pro pessoal aí da cidade de João Molevade e também de Mato Dentro. Obrigado pelo carinho, Dores de Guanhães também na sintonia. Valeu, Santo Antônio do Rio Abaixo.
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dia maravilhoso e que dia sensacional. Porque você está aí acompanhando a nossa programação. Nosso muito obrigado pela sua audiência. É muito bom saber que tem assim, ó, um monte de gente ouvindo a gente por toda a cidade. Obrigado pelo carinho, muito obrigado pela sua sintonia. Vamos nessa, a música não para.

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1: Alô, Antônio Dias, alô, Cidade de Ouro Fino, um beijão pra vocês aí, Alvorada de Minas também na sintonia, sintonizados aqui na 103,1.
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0: seguindo por aqui com aquela programação sensacional, né? Obrigado pelo carinho. A Sônia Brandão tá junto com a gente, valeu. A Miralva Gomes também, o Renato, a Fabi. Alô, Maria da Penha, grande beijo para você. O Cícero Santos, alô, Jaqueline Pantoja.
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2: 18h43.
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0: Homenagem merecida. Estátua de Maurício de Souza acaba de ganhar um lugar especial em um dos pontos mais conhecidos do Brasil. O criador da Turma da Mônica foi eternizado em uma escultura de bronze inaugurada na Avenida Paulista, em São Paulo, bem em frente ao Museu de Arte de São Paulo. É uma comemoração aos 90 anos do cartunista, desenhista e também escritor que ajudou a construir parte da cultura brasileira. A inauguração foi na última sexta-feira, dia 26, em frente ao Parque Trianon. A obra foi instalada pela Prefeitura de São Paulo como parte das comemorações dedicadas ao empresário, cuja produção foi reconhecida oficialmente como patrimônio cultural e material da cidade também. A escultura foi pensada para ser mais do que um monumento. Ela permite que moradores e turistas se sentem ao lado de Maurício de Souza e de alguns dos personagens mais queridos dos quadrinhos brasileiros, criando espaço de convivência e também de interação. Para quem frequenta São Paulo, vai ver lá. 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
0: E vamos lá, se prepara aí porque tem muito mais sucesso chegando.

0: Sensacional, tá vendo aí, né? Só musicão pra quem tá acompanhando a nossa programação nesse dia maravilhoso. Continue participando da nossa programação, porque daqui a pouquinho eu vou mandar aquele alô sensacional pra você. Vamos lá, a música continua.
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Sensacional, hein? Só música boa pra você aqui na Oriente. Obrigado pelo carinho e pela sintonia. Aliás, só lembrando você que tá aí acompanhando a nossa programação, pra você que tá acompanhando a Rádio Oriente FM, continue participando junto com a gente através do nosso WhatsApp, que é o 31 97215 3001. Também através da nossa página no Facebook, que é o www.facebook.com/RedeOrienteFM. Vai lá! Ai.

0: E é isso, vem comigo, porque por aqui tem mais músicas e menos intervalos comerciais. Alô, você, meu amigo Glênio, tá na sintonia, o Nelson Flávio também. A Juliana tá acompanhando o nosso programa, o Eliel Ferreira. Alô, Felipe, a Rose, Jaqueline Vitória também tá acompanhando a gente. Obrigado pelo carinho. Muito obrigado aí pelas participações e também pela sua sintonia. 103,1 Oriente FM. Valeu!
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0: reais.
1: Um valor recorde para incentivar o cultivo de alimentos saudáveis. Graziele Bezerra.
2: O dinheiro poderá ser aplicado em programas de crédito, seguro agrícola, compras públicas, assistência técnica e extensão rural.
3: E ainda, cúpula do Mercosul.
1: Brasil defende financiamento em obras de infraestrutura na região e combate ao crime organizado.
3: Em reunião no Paraguai, presidente Lula reforça o fortalecimento da integração entre os países sul-americanos.
4: O projeto de integração sul-americano deve estar acima de qualquer divergência ideológica.
1: Vamos falar também sobre ações de saúde para enfrentar efeitos da mudança climática.
3: A ampliação da Força Nacional vai permitir que as equipes alcancem qualquer emergência em até 12 horas. Márcia Fernandes.
5: O Brasil passará a contar com mais 8 bases da Força Nacional do SUS, distribuídas por todas as regiões do país.
1: Hoje, na apresentação da Voz do Brasil, Luciana Vasconcelos e Seixas.
3: E acompanha vivo, acesse radiogov.ebc.com.br ou então o canal Gov na sua TV aberta.
1: Mais recursos para a agricultura familiar, aquela que produz os alimentos que chegam à mesa dos brasileiros.
3: O governo do Brasil anunciou o Plano Safra 2026-2027 da agricultura familiar com um recorde de financiamento, 97 bilhões e 300 milhões de reais.
1: A repórter Graziele Bezerra acompanha o anúncio do plano neste momento e traz para a gente os detalhes ao vivo. Boa noite, Graziele.
6: Boa noite para você também, Luciano. Boa noite para a Luciana e para o ouvinte da Voz do Brasil. Dos 97 bilhões de reais destinados para fomentar a agricultura familiar, mais de 85 bilhões serão destinados ao PRONAF, que é o Programa Nacional de Fortalecimento da Agricultura Familiar, um aumento de quase 9% do crédito comparado à última safra. O dinheiro poderá ser aplicado em programas de crédito, seguro agrícola, compras públicas, assistência técnica e extensão rural. A ministra do Desenvolvimento Agrário e Agricultura Familiar, Fernanda Machiavelli, destacou as operações de crédito que terão juros reduzidos.
7: Eu estou falando que agora quem quiser produzir alimento nesse país tem juros de 2% para contratar crédito para a agricultura familiar para quem quer produzir alimentos. E se quiser produzir alimento orgânico ou agroecológico, a taxa de juros, presidente, agora é 1%.
6: E o plano também amplia o limite de crédito para a unidade familiar de 53 para 74 mil reais. Outra novidade dessa edição é o PRONAF de Habitação. Quem vive no campo vai poder fazer financiamentos com limite de 10 mil reais para reformar a casa ou fazer instalações sanitárias. Serão 5 anos para quitar, além de desconto de até 40% para quem pagar a conta em dia. Outra novidade é o Terra à Mesa Garantia Safra, com mais de 400 milhões de reais destinados à inclusão produtiva, adaptação climática e fortalecimento da produção de alimentos para mais de 60 mil famílias do

0: Sul, que reúne 73% do território sul-americano.
1: Responsável por 65% do PIB da região, o bloco se reuniu hoje em Assunção, no Paraguai, para definir estratégias que fortalecem os países.
2: O encontro reúne líderes dos países membros e associados do Mercosul em Assunção, no Paraguai. Nesta cúpula do bloco, o objetivo é discutir medidas para aprofundar a integração regional, fortalecer o comércio, a agenda social e o desenvolvimento. Durante o discurso, o presidente Lula defendeu o fortalecimento da integração entre os países sul-americanos.
3: O Mercosul permanece como o principal espaço institucional em uma região cada vez mais polarizada. O projeto de integração sul-americano deve estar acima de qualquer divergência ideológica.
2: Lula anunciou também que fará uma proposta de aumento da contribuição brasileira ao FOSEM, fundo que financia obras de infraestrutura e projetos sociais para reduzir desigualdades entre os países do bloco.
3: O Mercosul precisa fazer diferença na vida das pessoas. Desde a sua criação, o FOSEM já financiou mais de 1.000 quilômetros de rodovias, 680 quilômetros de ferrovias, 750 quilômetros de linha de transmissão elétrica, 100 quilômetros de rede de saneamento básico. Estamos prontos para lançar o FOSEM 2 e aumentar a contribuição brasileira com aporte de US$100 milhões anuais ao longo de uma década.
2: Na área de segurança, Lula defendeu a cooperação internacional para o combate ao crime organizado e ao tráfico de drogas.
3: Em parceria com a Interpol, estamos implementando nova iniciativa para o enfrentamento do crime organizado na América do Sul, cuja sede será o escritório regional da Interpol em Buenos Aires. O Brasil vai custear a presença de delegados dos 12 países da região na capital argentina por um ano, para ampliar a coordenação no combate ao tráfico internacional de drogas e crime organizado.
2: Durante o encontro, foi aprovado o reconhecimento de meios de autenticação e identificação digital entre os países membros. Com essa medida, pessoas que moram na Argentina, Uruguai e Paraguai poderão acessar a plataforma gov.br para autenticação de documentos nos países estrangeiros, por exemplo. Para entrar em vigor, os legislativos de cada país terão de aprovar a iniciativa. Reportagem Luciana Colares de Holanda.
0: E durante a cúpula do Mercosul em Assunção, no Paraguai, o presidente Lula prestou solidariedade ao povo da Venezuela, afetado por um forte terremoto na semana passada.
1: Ele pediu um minuto de silêncio e disse que momentos como esse, com tantas vidas perdidas, demonstram a importância da solidariedade e da cooperação regional.
0: Para ampliar a cooperação humanitária do Brasil com a Venezuela, o ministro da Defesa, José Múcio Monteiro, chegou hoje à capital Caracas, onde se reuniu com a presidente encarregada do país, Delcy Rodrigues.
1: Múcio visitou também o hospital de campanha montado pela Marinha do Brasil, que é especializado em assistência cirúrgica de emergência.
0: A unidade de saúde tem capacidade para realizar cirurgias e intervenções ortopédicas sob anestesia, além de oferecer suporte avançado de vida e cuidados intensivos em até 30 leitos.
1: O ministro José Múcio Monteiro disse que o Brasil vai atuar em duas frentes. Inicialmente com apoio humanitário para o momento de emergência e, posteriormente, ajudando na reconstrução do país.
4: Hoje está chegando aqui o nosso quinto KC-390, trazendo mantimentos, trazendo ajuda. E nós estamos querendo ver onde é que nós podemos ajudar mais, fazer uma coisa ordenada. Por isso que o presidente nos mandou os três, para que nós conversássemos, para ver quais as prioridades nesse momento.
0: Fim do conflito Estados Unidos e Irã e a situação do petróleo se normalizando internacionalmente, o governo do Brasil começou a retirada gradual de incentivos que tinham sido concedidos a produtores.
1: A partir de amanhã, deixa de vigorar um deles, a subvenção de 35 centavos por litro de diesel.
5: Depois de quase 2 meses de medidas para conter o impacto da crise no Oriente Médio sobre os combustíveis, o governo começa a desmontar o pacote criado durante o conflito entre Estados Unidos e Irã. Nesta terça-feira, foi anunciada a retirada de uma das medidas de apoio que estava em vigor, a subvenção de 35 centavos por litro concedida ao diesel. O desconto havia sido criado para impedir que a alta no preço internacional do petróleo afetasse os preços aqui no Brasil. De acordo com o ministro da Fazenda, Dário Durigan, com o fim do conflito, não há mais sentido manter o benefício.
6: A gente foi atento e pronto para colocar as medidas de pé para não ser sócio da guerra e mitigar preço, também seremos atentos e teremos prontidão na retirada e na reversão das medidas. Nós estamos hoje com o Brent, que não está exatamente no mesmo patamar do período pré-guerra, mas também já diminuiu bastante em relação ao período mais dramático ali da guerra, que mais nos impactou.
5: O governo avalia agora a retirada de outra subvenção, de R$ 1,12 por litro de diesel e do desconto de 44 centavos no preço da gasolina, também adotados para diminuir os impactos da crise. O ministro do Planejamento e Orçamento, Bruno Moretti, disse que a retirada desses benefícios será gradual.
7: A gente vai se adaptando, retirando gradualmente as subvenções para que a gente tenha todas as condições para manter a nossa meta de resultado primário para o exercício sendo naturalmente perseguida. Nós vamos cumpri-la de maneira então que a gente preenche todas as condições que a gente falou desde o começo aqui. Proteger a população é o primeiro ponto, acomodar e amortecer choques de preço com a responsabilidade fiscal, com neutralidade fiscal.
5: O ataque dos Estados Unidos ao Irã levou o país persa a fechar o Estreito de Hormuz, rota por onde passa a quantidade expressiva de petróleo. A tensão elevou o preço do barril e gerou preocupação com o abastecimento mundial. No Brasil, o diesel é essencial para o transporte de cargas. Há 2 semanas, Estados Unidos e Irã assinaram um acordo de paz, finalizando o conflito. Reportagem Luana Karen.
0: O Brasil está em alerta com a volta do fenômeno climático El Niño ao país.
1: As ondas de calor são apontadas como um risco a quase todo o território nacional.
0: As projeções para os próximos 2 anos indicam secas severas no norte e nordeste e chuvas intensas com risco de inundações no sul.
1: O El Niño é um fenômeno climático que ocorre quando as águas do Oceano Pacífico se aquecem de forma anormal.
0: As mudanças trazem impactos diretos na saúde pública, como prematuridade de bebês e surgimento de comorbidades maternas.
1: Um estudo da Fiocruz estima que nos últimos 20 anos, 120 mil mortes estavam diretamente relacionadas ao aumento da temperatura média do planeta.
0: E para conter os impactos, o Ministério da Saúde anunciou hoje um pacote de ações para reforçar medidas de prevenção a desastres.
8: Para ampliar a capacidade de resposta do SUS aos efeitos do El Niño e de outros eventos climáticos extremos, foi anunciado um pacote de medidas nesta terça-feira. Entre elas, o Brasil passará a contar com mais 8 bases da Força Nacional do SUS distribuídas por todas as regiões do país. Com o reforço, as equipes terão capacidade de chegar a qualquer emergência em menos de 1 dia. O anúncio foi feito pelo ministro da Saúde, Alexandre Padilha.
9: Com a base regional, nós vamos poder botar 47 pessoas e equipamentos em 12 horas. Então, nós estamos aumentando 20 vezes mais a nossa capacidade de pronta resposta.
8: As iniciativas incluem ainda a implantação de centros de informação em saúde e clima nas 5 regiões do país, para ajudar no monitoramento de riscos em tempo real, e o lançamento do painel nacional de calor extremo, que vai disponibilizar previsões diárias para todos os municípios brasileiros. O ministro Alexandre Padilha destacou a importância da integração entre essas informações e os dados de saúde da população.
9: Permite cada vez mais o planejamento antecipado, saber que você vai ter nos próximos 5 dias uma onda de calor e ter certeza que tem na unidade de saúde os produtos, medicamentos, a preparação para os pacientes para reduzir o risco de óbitos, de danos à saúde.
8: As medidas integram o AdaptaSUS, que prepara o Sistema Único para Emergências e propõe ações para para proteger a população. Estão previstas quase 100 metas para serem executadas até 2035, com investimentos de cerca de 10 bilhões de reais. Reportagem Márcia Fernandes.
1: A lei que restringe o uso de celulares nas escolas entrou em vigor no ano passado. De lá para cá, algumas mudanças já são perceptíveis no ambiente escolar.
0: É o que aponta um levantamento do Ministério da Educação, divulgado hoje, e que mostra aumento na participação dos estudantes e na concentração durante as aulas.
10: Os dados revelam que 92% das escolas públicas e privadas da educação básica já aderiram à lei que restringe o uso de celulares nas instituições escolares. De acordo com a diretora de apoio à gestão educacional da Secretaria de Educação Básica do MEC, Anita Stephanie, a restrição segue um movimento mundial e busca o uso saudável dos celulares no ambiente escolar.
11: É um movimento mundial a questão do uso mais cuidadoso. A gente vem apoiando os municípios e os estados para conseguirem a implementação dessa lei.
10: A pesquisa também mostra os principais desafios de aplicar a restrição. 39% das escolas relatam dificuldade para conquistar a adesão dos estudantes às novas regras. 31% das instituições também dizem ter dificuldade para realizar a fiscalização contínua durante aulas e intervalos. 97% concordam que a medida contribuiu para aumentar a participação dos estudantes nas atividades pedagógicas. Segundo Kátia Schweikart, secretária de Educação Básica do Ministério da Educação, a medida é uma forma de posicionar o lugar da tecnologia no fazer educacional.
12: A lei que trata da restrição do uso de celulares, ela tenta ser uma forma da gente posicionar o lugar da tecnologia no fazer educacional, especialmente de crianças, adolescentes, mas não só, dos jovens e adultos também. E essa relação dos adultos com as crianças é que ainda é o nosso maior desafio.
10: Os resultados também indicam que 71% discordam que a restrição do celular limita o desenvolvimento de habilidades digitais. Para o professor Rodrigo Alves Basílio, a medida restritiva contribui para melhorar a concentração e a socialização e também reduz conflitos e a ansiedade dos estudantes.
13: Eles tinham excesso de informação. No decorrer do tempo, eles foram aprendendo a conviver. A melhora é evidente a nível de aprendizado, a nível de concentração, a nível cognitivo.
10: Os pais também concordam que um ano depois da implementação da lei, as mudanças já são perceptíveis.
14: Tirando o celular de cena, né? Isso com certeza vai agregar em amizade, boas conversas.
15: Elas têm que ter contato com outras crianças ao vivo, então elas só têm um ambiente escolar para se interagir.
10: Nesta etapa foram divulgados os resultados referentes à percepção dos gestores escolares. Os dados relativos aos professores serão apresentados no segundo semestre desse ano. Reportagem Thaís Antônio.
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1: O Brasil abre mais de 70 mil vagas de emprego com carteira assinada em maio.
0: O destaque ficou com o setor de serviços, responsável por mais da metade dos novos postos de trabalho.
1: Resultado do novo CAGED, divulgado hoje pelo Ministério do Trabalho e Emprego.
0: Nos últimos 12 meses, o saldo é a criação de mais de 1 milhão de vínculos formais.
17: Em maio deste ano, foram criados 72.960 postos de trabalho com carteira assinada no país, de acordo com dados do novo CAGED, Cadastro Geral de Empregados e Desempregados. Os cinco grandes grupamentos de atividades econômicas registraram saldos positivos no mês, sendo que o maior crescimento foi no setor de serviços. Apesar disso, o desempenho para o mês foi inferior ao dos anos anteriores. O ministro do Trabalho e Emprego, Luiz Marinho, falou dos impactos da política internacional na economia brasileira e destacou que o Brasil tem conseguido ainda assim permanecer com resultados positivos.
18: Mas não podemos esquecer também das tarifas e do efeito guerra que criou um transtorno danado no mercado global. Felizmente, nós estamos conseguindo manter a economia positiva. Não fosse os mais em ordem de 500 novos mercados abertos, seguramente as consequências teriam sido muito muito maior do que foi para a economia brasileira. Isso levou com que a gente consiga estar gerando empregos e estarmos no menor índice de desemprego da história do Brasil.
17: No acumulado do ano, o mercado gerou pouco mais de 767 mil novas vagas, um crescimento de 1,6%, alcançando um estoque de 47.877.000 vínculos formais de trabalho na economia. Nos últimos 12 meses, no recorte entre junho de 2025 e maio de 2026, o saldo é de 1.132.000 novos empregos com carteira assinada gerados no país. Reportagem Natália Koslik.
1: E destaque para a criação de empregos formais de brasileiros que fazem parte do CAD Único.
0: Do total de vagas ocupadas de janeiro a abril, mais de 87% são de pessoas em situação de vulnerabilidade, que integram programas sociais do governo do Brasil.
1: Entre os beneficiários do Bolsa Família, o saldo de emprego chegou a mais de 438 mil postos, o que representa 62,6% do total.
0: As informações são do Ministério do Desenvolvimento e Assistência Social, Família e Combate à Fome.
1: O ministro da Secretaria-Geral da Presidência da República, Guilherme Boulos, defendeu mais uma vez o fim da escala 6x1 hoje, durante o programa Bom Dia, Ministro, produzido pela empresa Brasil de Comunicação.
0: Em entrevista a emissoras de rádio, Boulos disse que a pauta precisa avançar no Congresso.
19: Nós estamos falando de dar tempo de descanso para as pessoas. Nós estamos falando de tirar milhões de brasileiros da exaustão, de garantir que possam ter mais tempo com a sua família. Não foi por acaso que essa pauta ganhou força. Não foi por acaso que essa pauta tomou as redes sociais, tomou as ruas. É porque é uma pauta que ela significa um grito de liberdade para o trabalhador brasileiro.
1: Boulos disse ainda que o governo do Brasil está comprometido com os direitos de motoristas e entregadores que trabalham por aplicativos.
0: Os financiamentos de motos pelo Move Brasil poderão ser contratados a partir do dia 13 de julho.
1: As inscrições para o ENAMED, o Exame Nacional de Avaliação da Formação Médica, foram prorrogadas até quarta-feira, dia 1º de julho.
0: O novo prazo também vale para os pedidos de atendimento especializado e de uso do nome social.
1: As provas estão marcadas para o dia 13 de setembro.
0: O exame é obrigatório para estudantes que estão concluindo o curso de medicina e inscritos pelas instituições de ensino.
1: As inscrições devem ser feitas exclusivamente pelo sistema disponível em enamed.inep.gov.br.
0: E essas foram as notícias do Governo do Brasil.
1: A realização da Secretaria de Comunicação Social da Presidência da República.
0: Com produção da empresa Brasil de Comunicação.
1: Fica agora com as notícias do Poder Judiciário e do Congresso Nacional. Boa noite.
0: Boa noite para você e até amanhã.

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2: Em cumprimento à decisão do STF, grupo criado para aperfeiçoar o sistema remuneratório da magistratura realiza primeira reunião.
3: STJ define que pensão por morte e auxílio reclusão a menores de 16 anos não retroagem se pedido é posterior ao prazo legal.
2: Trabalhadores portuários avulsos vão poder ter as horas de descanso entre uma jornada de trabalho e outra flexibilizada.
3: Boa noite, eu sou Marcela Luiza.
2: E eu sou Walter Lima.
3: O presidente do Supremo Tribunal Federal e do Conselho Nacional de Justiça, o ministro Edson Fachin, abriu hoje os trabalhos do grupo criado para aperfeiçoar o sistema remuneratório da magistratura em cumprimento à decisão do Supremo Tribunal Federal.
2: A primeira reunião foi no Conselho Nacional de Justiça. Marta Ferreira.
4: O grupo tem a atribuição de analisar questões relacionadas à remuneração da magistratura, com foco na uniformização, padronização, transparência e previsibilidade das parcelas remuneratórias, além de propor soluções normativas voltadas à superação de obstáculos identificados na aplicação do sistema constitucional de remuneração. O grupo terá prazo de 180 dias para concluir as atividades.
3: O ministro Flávio Dino, presidente da primeira turma do STF, apresentou na sessão desta terça-feira um balanço das atividades do colegiado no primeiro semestre de 2026.
2: A turma realizou 37 sessões, sendo 10 presenciais e 27 virtuais, e julgou 3.973 processos.
3: Já o ministro Gilmar Mendes, presidente da segunda turma do Supremo Tribunal Federal, apresentou um balanço dos trabalhos do colegiado durante a gestão dele, iniciada em agosto do ano passado. A sessão marcou o encerramento da presidência do decano da Suprema Corte, que será sucedido pelo ministro Luiz Fux.
2: Em 15 sessões presenciais e 42 sessões virtuais ordinárias e 4 extraordinárias, o colegiado julgou 8.740 processos. O ministro Gilmar Mendes reforçou ainda o compromisso da turma com a proteção dos direitos e das garantias individuais na análise de processos de natureza penal.
3: Pensão por morte e auxílio reclusão para menores de 16 anos de idade não retroagem se o pedido para os benefícios for feito após o prazo legal.
2: Esse entendimento foi firmado pelo STJ em recurso repetitivo e, com isso, deve orientar juízes e tribunais de todo o país. Fátima Uchoa.
5: De acordo com a relatora na primeira sessão do STJ, ministra Maria Tereza de Assis Moura, a alteração feita pela Lei 13.846 de 2019 passou a prever o pagamento retroativo dos valores se o pedido for feito em até 180 dias após o óbito, no caso de pensão por morte, e após a prisão, no caso de auxílio reclusão. Fora do prazo, o pagamento vai retroagir apenas à data do pedido no INSS. A ministra ainda destacou que, se o fato aconteceu antes de 18 de janeiro de 2019, a norma nova não se aplica, ainda que o benefício tenha sido requerido na vigência da mudança legislativa.
3: Trabalhadores portuários avulsos vão poder ter as horas de descanso entre uma jornada de trabalho e outra flexibilizadas.
2: Diferente da contratação regular, esses profissionais se oferecem para trabalhar de acordo com a demanda nos portos. Rocine Gomes.
6: A decisão por flexibilizar a interjornada da categoria foi definida hoje no Tribunal Superior do Trabalho. Para que ocorra essa alteração, sindicatos, administradoras e o Ministério Público alinharam 8 fatores. Dentre eles, eventos climáticos, insuficiência de trabalhadores e atraso do navio. A próxima etapa é definir numa nova audiência o valor da hora extra que será pago se o portuário tiver um descanso inferior às 11 horas entre uma jornada e outra.
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3: Uma boa noite.
2: E até amanhã.
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8: Eu sou Marluce Ribeiro.
9: E eu sou Humberto Pinheiro.
8: E estes são os destaques de hoje do Jornal do Senado, que começa agora.
9: Senado começa a discutir PEC dos agentes de saúde e de edemias.
8: Comissão aprova restrição a ultraprocessados em cantinas escolares.
9: Avança a inclusão de educação financeira nos currículos dos ensinos fundamental e médio.
8: Boa noite.
9: Boa noite.
8: Refrigerantes, salgadinhos e outros alimentos ultraprocessados podem perder de vez o espaço nas escolas.
9: Avançou no Senado uma proposta que proíbe a venda e a publicidade desses produtos nas instituições de ensino e determina que as cantinas ofereçam ao menos uma opção de lanche saudável. O repórter Rodrigo Rezende explica.
10: A publicidade e a venda de alimentos ultraprocessados ou com alto teor de calorias, gordura saturada, gordura trans, açúcar livre e sal podem ser proibidas em estabelecimentos de ensino. Esse é o objetivo de proposta do senador Jacques Wagner, do PT da Bahia, aprovada pela Comissão de Educação. O projeto, relatado pela senadora doutora Eudócia, do PSDB de Alagoas, ainda aponta que as cantinas deverão oferecer para consumo, diariamente, pelo menos uma opção de lanche que contribua para a saúde dos escolares e que valorize a cultura alimentar local. Para a doutora Eudócia, essa é uma questão que envolve saúde, aprendizagem e qualidade de vida dos estudantes.
11: Porque não adianta o PNAE estabelecer com nutricionistas, com colegas que têm responsabilidades de promover a alimentação saudável nas nossas crianças e adolescentes e, de uma forma contrária, nós temos dentro dessa escola cantinas que vendem alimentos que não são saudáveis.
10: As cantinas ainda deverão disponibilizar, pelo menos, uma opção de alimento ou preparação e uma opção de bebida aos estudantes que tenham necessidades alimentares especiais, tais como diabetes, doença celíaca, intolerância à lactose e outras alergias. Fica ainda proibida nas escolas de educação infantil que atendem crianças menores de 2 anos a oferta de preparações ou produtos que contenham açúcar. A proibição da publicidade nas escolas inclui a promoção dos produtos por meio do patrocínio de atividades escolares, inclusive extracurriculares, divulgação de apresentações especiais e distribuição de brindes ou prêmios. A proposta segue para análise da Comissão de Assuntos Sociais.
8: E seguiu para o plenário a proposta que determina o ensino de educação financeira nas escolas.
9: Segundo o texto aprovado hoje na Comissão de Educação do Senado, o assunto deverá ser tratado de forma articulada em outras matérias do currículo escolar. Repórter Márcio Maturana.
12: Alunos do ensino fundamental e do ensino médio podem passar a receber educação financeira, segundo um projeto aprovado pela Comissão de Educação e Cultura, que segue para a votação no plenário do Senado. O relatório foi lido pelo senador Humberto Costa, do PT de Pernambuco.
13: Em um país marcado por elevados índices de endividamento das famílias e por uma cultura em que o diálogo sobre finanças permanece com frequência um tabu nos diversos ambientes, inclusive o doméstico, a escola assume papel relevante na disseminação de competências financeiras básicas.
12: Pelo projeto, a educação financeira fica incorporada à Lei de Diretrizes e Bases da Educação Nacional como um tema transversal. Isso significa que não vai ser criada uma disciplina específica, mas o assunto vai ser tratado de forma articulada em outras matérias do currículo.
8: O senador Humberto Costa, do PT de Pernambuco, criticou o excesso de publicidade das bets durante as transmissões da Copa do Mundo. Segundo ele, a divulgação intensa das apostas esportivas incentiva os jogos de azar, com impactos negativos, especialmente para crianças e adolescentes. O parlamentar também citou a investigação aberta pela Secretaria Nacional do Consumidor sobre a publicidade das empresas durante o torneio.
9: Humberto Costa defendeu regras mais rígidas para o setor e lembrou que apresentou um projeto de lei que prevê o aumento da idade mínima dos apostadores para 20

0: Segundo ele, os prejuízos envolvem endividamento, problemas de saúde mental e impactos sobre as famílias.
1: É um assunto que transcende muito eventuais divergências do campo da direita, da esquerda, contra governo e a favor do governo. É humanidade. E se o governo Lula fizer a proibição, encaminhar um projeto para proibir, eu sou o primeiro a votar e parabenizar o presidente por esta medida.
2: Os soldados da borracha, trabalhadores recrutados para extrair látex na Amazônia durante a Segunda Guerra Mundial, podem passar a receber um abono natalino.
0: O benefício foi aprovado pela Comissão de Assuntos Econômicos em decisão terminativa. Se não houver recurso para análise no plenário, a proposta seguirá para a Câmara dos Deputados. A repórter Marcela Cunha traz mais informações.
3: A proposta beneficia os seringueiros recrutados pelo governo brasileiro para trabalhar na Amazônia durante a Segunda Guerra Mundial, na extração de látex. Eles já têm direito a uma pensão de 2 salários mínimos por mês e passariam a receber em dezembro uma espécie de 13º no mesmo valor. Para o relator senador Alan Rick, do Republicanos do Acre, a medida corrige uma desigualdade, já que o bônus de fim de ano só era pago aos pracinhas, os militares que lutaram em campos de batalha na Itália.
4: O seringueiro tinha que sair com seu terçado, de madrugada com a sua poronga na cabeça, que era a lanterna do seringueiro, com a sua espingarda para se proteger das onças e dos outros bichos. Eles se esforçaram, lutaram para produzir a borracha para o esforço de guerra do Brasil na Segunda Guerra Mundial.
3: Entre 1943 e 1945, cerca de 60 mil brasileiros, principalmente jovens do Nordeste, foram levados para a Amazônia para produzir borracha para os aliados. O autor da proposta, senador Confúcio Moura, do MDB de Rondônia, disse que o impacto financeiro da medida é inferior a R$1.500.000 por ano.
2: E o Senado Federal iniciou hoje as discussões sobre a proposta de emenda à Constituição que estabelece o direito à aposentadoria diferenciada aos agentes comunitários de saúde e aos agentes de combate às endemias.
0: A PEC ainda regulamenta o vínculo funcional da categoria. Repórter Douglas Castilho.
5: Na prática, a proposta estabelece a idade mínima de 57 anos para mulheres e 60 anos para homens, condicionada à comprovação de 25 anos de tempo de contribuição e de efetivo exercício profissional, com regras de transição para os agentes que já ingressaram no serviço público ou estejam em atividade. O texto também assegura a estabilidade, vedando a contratação temporária ou terceirizada desses profissionais, salvo na hipótese de emergências em saúde pública. O relator da proposta, senador Irajá, do PSD do Tocantins, ressaltou a importância da PEC, relembrando a atuação dos agentes na pandemia de Covid-19.
6: Se não fosse a atuação dos nossos agentes de saúde, nós teríamos ultrapassado a casa de milhões de brasileiros que teriam morrido naquela tragédia. Sem contar o trabalho dioturno que os agentes fazem, a saúde preventiva nas famílias.
5: O texto determina ainda que a União prestará assistência financeira aos estados e municípios para compensar o aumento das despesas com essas aposentadorias. O senador Irajá chegou a propor um rito especial para a votação, em que a decisão final seria tomada hoje. Mas o presidente do Senado, a quem cabe a última palavra, ponderou que o rito tradicional seria o mais indicado, mantendo a discussão em 5 sessões de primeiro turno e mais 3 em segundo turno e 2 votações.
2: E seguiu para a sanção presidencial o projeto que autoriza a venda e o uso de sprays de pimenta para a defesa pessoal de mulheres. A proposta também cria um Programa Nacional de Capacitação sobre o uso do item e os limites da legítima defesa.
0: Mulheres maiores de 18 anos poderão adquirir o spray e adolescentes de 16 a 18 anos com a autorização dos responsáveis. O texto seguiu para a sanção presidencial. Mais detalhes sobre esse projeto você acompanha ao longo da programação da Rádio Senado.
2: Edição de Paula Groba e trabalhos técnicos de João Lira, o Jornal do Senado fica por aqui. Acompanhe agora as notícias da Câmara dos Deputados. Boa noite.
0: Boa noite e até amanhã.
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8: Comissão aprova série de atividades para informar população sobre fibromialgia.
9: Relator de propostas sobre faturamento dos microempreendedores individuais quer incluir reajuste automático anual no tempo.

0: E aumento do faturamento dos MEIs deve ser debatido pelo plenário.
1: Boa noite. Aprovada a proposta que estabelece atividades para conscientizar a população sobre fibromialgia. A repórter Paula Bittar acompanhou a votação e explica mais sobre essa doença e o texto aprovado.
2: A Comissão de Constituição e Justiça da Câmara aprovou uma proposta que cria ações de conscientização sobre a fibromialgia. A fibromialgia é uma síndrome que se caracteriza por dores generalizadas, principalmente na musculatura. Também pode causar fadiga, distúrbios no sono, alterações de memória e atenção. Ansiedade, depressão e alterações intestinais podem ainda acometer os pacientes. Segundo a Sociedade Brasileira de Reumatologia, a doença é relativamente comum e afeta cerca de 2 a 3% da população brasileira. A incidência é maior em mulheres entre 30 e 50 anos. A proposta insere as ações na lei que criou o Nacional de Conscientização e Enfrentamento da Fibromialgia, comemorado anualmente em 12 de maio. O texto aprovado estabelece que durante o mês de maio será realizada a campanha Maio Roxo de Conscientização sobre a Fibromialgia. A campanha incluirá, entre outros pontos, a publicação de informações em redes sociais e sites em linguagem simples e acessível sobre dor crônica, fibromialgia, direito a tratamento adequado, acesso à assistência farmacêutica e benefícios de práticas integrativas e complementares e o incentivo à educação continuada para profissionais de saúde, com foco no atendimento humanizado, no diagnóstico precoce e no tratamento adequado. Durante a discussão do texto na comissão, o deputado Pompeu de Matos, do PDT do Rio Grande do Sul, ressaltou o caráter silencioso da fibromialgia e a necessidade da tomada de ações.
3: Essas pessoas não estão sozinhas. A doença é silenciosa, mas nós estamos vendo, ouvindo, acolhendo, sentindo a manifestação dessas pessoas, elas não são isoladas no mundo. E quanto mais nós avançarmos no sentido de reconhecer, de apoiar, de fazer o enfrentamento, melhor será o tratamento, o amparo e a proteção a essas pessoas.
2: A proposta que cria ações de conscientização sobre a fibromialgia já pode seguir para análise do Senado, a menos que haja recurso para votação pelo plenário da Câmara. Da Rádio Câmara, de Brasília, Paula Bittar.
4: Segurança Pública.
2: Delegado Palumbo, do Podemos de São Paulo, solicita a aprovação de seu projeto para extinguir a progressão de regime a presos. Critica a lentidão na votação de outras propostas que buscam acabar com o auxílio reclusão e as saídas temporárias e cobra o endurecimento de leis penais.
1: Na opinião de delegado Palumbo, a segurança pública eficaz exige a união dos três poderes, o fim das audiências de custódia e o apoio às guardas municipais. Para ele, a falta de punições rigorosas penaliza diretamente o trabalhador que fica exposto à violência urbana diariamente.
2: Ranieri Paulino, do PL, lamenta a morte do engenheiro civil Rubens Fernando da Costa Filho, morto a tiros em Guarabira, na Paraíba. O deputado presta solidariedade aos familiares e amigos da vítima e defende a rápida apuração do caso pelas autoridades competentes.
1: No entendimento de Ranieri Paulino, o episódio reforça a necessidade de promover a cultura da paz e o enfrentamento de todas as formas de violência. Segundo o parlamentar, o caso mobiliza a população paraibana em torno do pedido por justiça.
4: Relações Exteriores.
2: Atribuídas a integrantes da família Bolsonaro nas relações com os Estados Unidos. Ele alega que medidas como a defesa de tarifas sobre produtos brasileiros e ataques ao PIX contrariam a soberania do país.
1: Helder Salomão sustenta que representantes públicos devem priorizar a defesa dos interesses do Brasil nas relações internacionais. Segundo o parlamentar, a atuação política deve estar voltada à proteção da economia nacional e ao fortalecimento das instituições brasileiras.
2: Chico Alencar, do PSOL do Rio de Janeiro, presta solidariedade à população da Venezuela afetada por um terremoto. O deputado defende a mobilização da comunidade internacional para apoiar os milhares de atingidos.
1: Chico Alencar também exalta a assistência do Brasil ao país vizinho e acrescenta que a cooperação internacional tem função importante na reconstrução das áreas afetadas. Segundo ele, a solidariedade deve orientar a resposta a qualquer crise humanitária.
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4: Transportes.
2: Nas palavras de Jorge Araújo, do PP da Bahia, as obras de mobilidade urbana e serviços públicos do governo estadual não têm atendido às expectativas da população. O deputado cita a implantação do VLT de Salvador e reclama da demora na conclusão do projeto.
1: Jorge Araújo também aponta problemas nas áreas da saúde e da infraestrutura rodoviária da Bahia. Segundo o parlamentar, é necessário ampliar os investimentos para melhorar o atendimento na rede pública de saúde e as condições das estradas que cortam o estado.
2: Ricardo Maia, do MDB, celebra a liberação de 66 milhões de reais para a construção do primeiro viaduto do sertão da Bahia, viabilizada pelo DENIT, e que vai ligar Heliópolis a Cícero Dantas. Segundo ele, a obra reforça o compromisso do Executivo Federal em melhorar a vida das pessoas.
1: Ricardo Maia também anuncia a entrega de um hospital de câncer em Alagoinhas e de vans de saúde para as cidades de Fátima, Ribeira do Pombal, Tucano e Jeremoabo. Os repasses têm origem nas emendas destinadas pelo parlamentar para socorrer pequenos municípios baianos.
2: Durante viagem ao norte e noroeste de Mato Grosso, Rodrigo Dazaeli, do PL, relata que cidadãos apontaram dificuldades em vários setores. Entre elas, ele cita que a condição ruim das rodovias atrapalha a logística e impede o desenvolvimento regional.
1: Rodrigo Dazaeli também cobra maior agilidade na liberação de licenças ambientais para obras de infraestrutura. Segundo o parlamentar, a burocracia atrapalha atividades produtivas e prejudica a população.
4: Economia.
2: Benedita da Silva, do PT do Rio de Janeiro, destaca o lançamento do programa Desenrola Adimplentes, do governo federal. A deputada informa que a iniciativa permite que trabalhadores com dívidas de até R$15 mil e histórico de pagamentos em dia tenham acesso à renegociação de crédito com juros reduzidos.
1: Benedita da Silva também ressalta o FIES empreendedor, voltado a estudantes que quitaram regularmente o financiamento estudantil. Ela entende que a medida amplia o acesso ao crédito para a abertura de pequenos negócios e incentiva o empreendedorismo.
2: Messias Donato, do União do Espírito Santo, condena o anúncio de mais de R$520 milhões em publicidade e propaganda, afirmando que o investimento visa mascarar a falta de resultados do governo positivos nas áreas de segurança pública e saúde.
1: Em sua leitura, o Brasil passa por uma instabilidade tributária e sofre um desgaste crescente no cenário internacional. De acordo com Messias Donato, o setor produtivo, especialmente o agronegócio, também está desamparado, resultando em impactos negativos para a economia nacional.
2: Pastor Henrique Vieira, do PSOL do Rio de Janeiro, questiona o patrimônio do líder religioso Edir Macedo e a expansão de seu grupo empresarial. Para o deputado, é necessário acompanhar a apuração sobre possíveis irregularidades e garantir transparência na gestão desses recursos.
1: Segundo o pastor Henrique Vieira, o crescimento de conglomerados econômicos ligados a instituições religiosas exige fiscalização. Ele afirma que a defesa das investigações não representa um ataque à fé, mas uma forma de preservar a credibilidade das instituições religiosas.
2: Bom Gás, do PT do Rio Grande do Sul, defende a proibição das bets no Brasil, sob o argumento de que as apostas online podem levar ao vício e ao endividamento das famílias. O deputado lembra que a chamada ludopatia é reconhecida pela Organização Mundial da Saúde como um transtorno.
1: Bom Gás aponta que proposta apresentada pela bancada do PT proíbe a oferta, a promoção e a exploração de apostas de cota fixa no país. Ele explica que o texto também prevê o bloqueio de acessos, a remoção de aplicativos e a interrupção de fluxos financeiros ligados às bets.
2: Jorge Guetem, do Republicanos de Santa Catarina, defende a atualização dos limites de faturamento do MEI, das microempresas e das empresas de pequeno porte. Para ele, a defasagem da legislação tem levado empreendedores a perderem benefícios mesmo sem aumento real de renda.
6: O limite de faturamento do MEI permanece congelado em R$ 81 mil reais desde 2018. Nesse intervalo, a inflação corroeu significativamente o poder de compra do empreendedor brasileiro. Em termos reais, muitos faturam praticamente o mesmo que faturavam anos atrás, mas são tratados pela legislação como se tivessem enriquecido. Atualizar esse teto não significa criar privilégios. Significa apenas restabelecer o valor real originalmente previsto para essa categoria.
1: Jorge Guetem acredita que a proposta facilita a transição entre regimes tributários, amplia a possibilidade de contratação e reduz a informalidade. Ele também argumenta que a medida fortalece o empreendedorismo, estimula a geração de empregos e diminui a burocracia.
2: E o deputado Jorge Guetem também participou de um encontro no Ceará em que representantes do setor produtivo defenderam o reajuste automático anual do MEI. O repórter Murilo Souza acompanhou o evento que fez parte do programa uma Câmara pelo Brasil.
7: Representantes do setor produtivo cearense defenderam a criação de um mecanismo de reajuste automático para o teto de faturamento do microempreendedor individual, o MEI. A proposta foi apresentada durante seminário promovido em Fortaleza pela Comissão Especial da Câmara dos Deputados, que analisa o aumento do limite anual de faturamento da categoria. Hoje, o teto é de R$ 81 mil reais por ano e está congelado desde 2018. Para empresários e entidades, a falta de atualização pela inflação prejudica milhares de pequenos empregos e pode estimular a informalidade. O relator da proposta, deputado Jorge Guetem, do Republicanos de Santa Catarina, afirmou que vai incluir no parecer um mecanismo de correção anual do teto do MEI. Segundo ele, já existe entendimento com o governo para elevar o limite de faturamento de R$ 81 mil reais para R$ 130 mil reais por ano e permitir a contratação de mais um funcionário. Jorge Guetem também anunciou que o relatório vai prever uma medida para reduzir os impactos da eventual mudança nas regras da jornada de trabalho sobre micro e pequenas empresas. Pela proposta, empresas que precisarem contratar novos funcionários durante a transição terão isenção da contribuição previdenciária desses trabalhadores por 2 anos.
6: Nós queremos incluir no nosso relatório uma forma de mitigar o impacto que vai causar principalmente nos pequenos negócios, essa alteração da jornada e da escala. Então, nós queremos, no mínimo por 2 anos, que quando a empresa tiver que contratar mais funcionários por causa da mudança da escala da jornada, que ela tenha isenção da contribuição previdenciária.
7: As sugestões apresentadas no seminário de Fortaleza serão incorporadas ao relatório final do projeto, que ainda será votado pela comissão especial antes de seguir para análise do plenário da Câmara. A reunião faz parte do programa Câmara pelo Brasil, que faz reuniões estaduais para discutir assuntos que estão na pauta do Parlamento. Da Rádio Câmara de Brasília, Murilo Souza.
1: O aumento do faturamento dos MEIs deve ser debatido pelo plenário da Câmara. Uma proposta do Executivo sobre o tema foi entregue pelo presidente Luiz Inácio Lula da Silva ao presidente da Câmara, Hugo Mota, ontem.
2: A entrega da proposta ocorreu durante encontro no Palácio do Planalto. Segundo Mota, o texto do governo amplia o limite do MEI para R$ 110 mil reais já no próximo ano e R$ 140 mil reais em 2028. O aumento pode ser debatido em comissão geral no plenário amanhã. A repórter Silvia Munhato tem as informações.
8: O presidente da Câmara, deputado Hugo Mota, do Republicanos da Paraíba, anunciou a pauta do plenário para esta semana, ainda sem alguns projetos que ele considera importantes, mas que dependem de acordo entre os líderes partidários.
9: Porque nós queremos votar o projeto que aumenta o valor de faturamento dos MEIs, dos microempreendedores individuais, nós queremos votar o projeto que regulamenta a inteligência artificial, nós queremos votar o projeto da misoginia e tantos outros temas que são muito importantes e de interesse interesse das bancadas aqui da casa.
8: A correção dos limites de faturamento de pequenas empresas vem sendo negociada com o governo, mas deve entrar no debate de plenário em sessão solene, em homenagem ao Dia das Micro e Pequenas Empresas, marcada para quarta-feira. Já o projeto que punha misoginia ou ódio contra mulheres não tem consenso entre os líderes, como explicou o líder da oposição, deputado Cabo Gilberto Silva, do PL da Paraíba.
10: Primeiro que o texto aprovado no Senado Federal está péssimo em vários pontos e posteriormente não foi atendida às solicitações da bancada feminina da oposição e nesse tema, obviamente eu como líder da oposição tenho que obedecer estritamente a elas e daí não teve acordo.
8: A deputada Talíria Petrone, do PSOL do Rio de Janeiro, vice-líder do PSOL, diz que a oposição quer penas mais específicas para o crime de misoginia, com garantias para a liberdade religiosa.
11: A Constituição já prevê liberdade religiosa, então, mas há um desejo da bancada da extrema-direita em especial de garantir, no meu entendimento, a liberdade para agredir mulheres, porque nem no âmbito das igrejas, nem no espaço de culto, é possível agredir mulheres. Isso não é um tema de esquerda ou direita, é um tema que tem a ver com dignidade das mulheres brasileiras.
8: A pauta do plenário para essa terça-feira conta com um requerimento de urgência para o projeto que reduz a área de proteção ambiental da Baleia Franca em Santa Catarina. Entre os projetos estão o que institui o Programa Nacional de Assistência Integral às Pessoas com Epilepsia e o que autoriza a instalação em todo o território nacional de câmeras de reconhecimento facial nas estações ferroviárias e rodoviárias. Outro projeto amplia o controle sanitário e as punições para fraudes e publicidade enganosa em torno dos suplementos alimentares. Também pode ser votado o projeto que trata do tempo máximo de espera para atendimento de crianças e adolescentes no sistema de saúde. O plenário ainda pode votar uma proposta de emenda à Constituição, que permite que a entidade de representação de municípios de âmbito nacional possa propor ação direta de inconstitucionalidade e ação declaratória de constitucionalidade. Da Rádio Câmara de Brasília, Silvia Minhato.
1: As informações sobre o resultado das votações de hoje estarão na edição de amanhã.
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13: Otone de Paula, do PSD do Rio de Janeiro, presta solidariedade à ex-primeira-dama Michele Bolsonaro e à senadora Damaris Alves diante de críticas e ataques públicos. O deputado condena as declarações dirigidas às duas lideranças políticas e pede mais respeito no debate público.
1: Otone de Paula avalia que divergências envolvendo integrantes do campo conservador podem enfraquecer a atuação da oposição ao longo do ano. De acordo com o parlamentar, é necessário preservar a unidade política e evitar conflitos que prejudiquem o debate democrático.
13: Charles Fernandes, do PSD da Bahia, registra a comemoração dos 40 anos do Rotary Club de Guanambi e a posse da nova diretoria da entidade. Ele destaca a trajetória da instituição e a sua atuação contínua em ações voltadas ao desenvolvimento da comunidade.
1: Charles Fernandes relata que, ao longo de 4 décadas, o Rotary promoveu iniciativas nas áreas de saúde, educação e assistência social. O deputado também menciona o passeio ciclístico que a organização promove para arrecadar recursos destinados a projetos beneficentes.
4: Cultura.
13: Aloysio Mendes, do Republicanos, parabenizou São Pedro dos Crentes pela realização da 15ª Cavalgada, ocorrida entre os dias 27 e 28 de junho. Na avaliação do parlamentar, o evento contou com o maior público já registrado e se consolidou como a maior festa do sul do Maranhão.
1: Aloysio Mendes agradeceu a recepção que recebeu na cidade, elogiou a gestão municipal pela organização da festa, cumprimentou as lideranças regionais presentes e reforçou que vai continuar apoiando o município para manter o alto padrão das festividades e o desenvolvimento local.
13: Termina agora o jornal Câmara dos Deputados, produzido pela Rádio Câmara, com trabalhos técnicos de Everson Urani e apresentação de José Carlos Andrade e Paula Bittar. Boa noite.
1: Uma ótima noite para você. A Voz do Brasil volta amanhã. 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
2: Fora do padrão. 20 horas e 12 minutos.

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1: Sabadeiro, sabadão.
2: Muito original.